0: O Ministério da Educação lançou o MEC Idiomas, uma plataforma de graça para quem quer aprender inglês e espanhol pela internet. O serviço ele já está disponível em todo o Brasil e ele pode ser acessado tanto pelo site quanto pelo aplicativo. A novidade faz parte das ações do MEC para poder ampliar o acesso ao ensino online. Além das aulas, a plataforma traz ferramentas para poder ajudar nos estudos, como exercícios, testes de nível, prática de conversação e também apoio com inteligência artificial. Junto com o MEC Idiomas, o governo também anunciou o MEC Livros, aplicativo que vai oferecer milhares de livros digitais de graça. Os dois serviços poderão ser acessados pela conta gov.br. 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E vamos lá, conferindo aí a nossa programação. Segue.
1: Eu fiz assim, ó.

música maravilhosa que você gosta rola aqui na nossa programação. Nosso muito obrigado pelo seu carinho, pela sua audiência. Continue pedindo a tua aí através do nosso WhatsApp. Daqui a pouquinho a gente vai mandar aquele alô pra galera toda que tá na sintonia aí. E claro, sua canção também rola aqui na nossa programação, né? Muito bom saber que você tá aí. Esteja você em casa, no seu trabalho, esteja você aí dando uma caroninha pra gente no teu carro, no teu caminhão. Nosso muitíssimo obrigado pela tua audiência. Vamos lá, programação

0: Liberdade, tá bom demais. A música por aqui não pode parar, suas participações também. Já mandou seu WhatsApp pra gente, ainda não, tá esperando o quê? Tô aqui aguardando o seu toquezinho pra mandar aquele beijo, aquele alô, viu? Vamos lá, aumenta o volume, a música continua na Liberdade.
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0: por aqui. Vamos seguindo o nosso programa. Muito obrigado pelo carinho de cada um de vocês. A Estela está na sintonia da nossa programação. A Cláudia Moreira, a Matilde Silva também, a Maria Helena, Sebastiana de Fátima Bernardes, André Aparecida, Daniel Gregatti também está acompanhando o nosso programa. Valeu! 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Está na Liberdade, tá bom demais. Onde quer que você esteja, você está muito bem sintonizado em 104.9. Nosso muito obrigado aí pelo seu carinho.
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0: Sensacional! Pra você que tá aí no trabalho, nosso muito obrigado pelo carinho. Tô sabendo que tem bastante gente com o radinho ligado aí no trabalho, em casa, no seu carro dando uma caroninha. Boas festas pra todos vocês aí. Vamos lá, o programa não pode parar, o programa por aqui segue.
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0: Ó, pra você que tá aí na sintonia da nossa programação, você também pode ouvir a gente através da nossa página, que é www.liberdadeab.com.br, tá bom? 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

aquela música que você gosta, na melhor programação do seu rádio. Você participa, você pede, a gente, né, vai anotando aqui os pedidos musicais, mandando para o programador e a qualquer momento rola na nossa programação. Vamos nessa, a música continua.

0: musicão pra você, né? Tá na Liberdade, tá bom demais. Quem aí tá curtindo a nossa playlist, levanta a mão aqui na Liberdade. Nos mandem as suas mensagens aí e também os seus pedidos musicais pra gente poder saber o que, que você gosta de curtir, que a gente vai melhorando cada vez mais a nossa programação pra animar ainda mais o teu dia, tá? Simbora!
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0: alôzinhos para quem tá mandando WhatsApp aí pra nossa programação. Vem comigo. Alô, Ritinha Lopes, muito obrigado pelas palavras carinhosas. Tá adorando o programa. A Mirinha também tá acompanhando a gente. A Edna Moreira, Ângela, o Evandro Luiz, a Cidinha, Eliomar também tá na sintonia. Obrigado!
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0: Galerinha, fechando mais um bloco e a gente faz uma rápida pausa e voltamos já com muito mais.
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3: No ar, a informação que você precisa para entender o mundo, a qualquer momento. Uma mobilização global para rastrear passageiros de cruzeiro por causa de um vírus. Na economia, a Axia Energia inicia o processo de sucessão para a presidência em substituição a Ivan Monteiro. E no plano internacional, o principal negociador da Ucrânia está em Miami para conversas com a equipe dos Estados Unidos.
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3: Uma mobilização internacional está em curso para rastrear passageiros de um cruzeiro. A preocupação é global, visto que a embarcação foi afetada pelo antivírus, um risco à saúde pública. Diversos países ao redor do mundo tentam, desde esta quinta-feira, localizar e monitorar os passageiros que estiveram a bordo. O objetivo principal é conter a possível disseminação do vírus e garantir a segurança sanitária da população. Seguimos com a economia. A Axia Energia deu início oficial ao processo de sucessão para sua presidência. Ivan Monteiro, atual presidente, será substituído. A companhia, um nome importante no setor de energia, busca agora definir o novo perfil que assumirá a liderança. Este movimento

0: É um passo estratégico para a empresa e marca uma transição importante em sua gestão. O mercado aguarda os próximos comunicados sobre o nome que ocupará a cadeira. E do cenário internacional, um encontro diplomático de peso. O principal negociador da Ucrânia está em Miami para uma série de conversas. O objetivo é dialogar com a equipe dos Estados Unidos. Esta informação foi confirmada por uma fonte à agência Reuters, destacando a importância dessas reuniões para as relações bilaterais e a situação geopolítica. A presença do negociador ucraniano em solo americano sublinha a continuidade dos esforços diplomáticos e a busca por soluções no conflito atual.
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0: Rádio Liberdade FM informa a hora certa.
1: 9h40.
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4: Maravilha, terça-feira sensacional, já estamos começando por aqui mais uma edição do Babados e Fofocas.
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4: É isso aí, essa é a programação que você escolheu para esse dia maravilhoso. Ouça a gente também através da internet, olha lá, segue a nossa página, vai lá, é www.liberdadeab.com.br. Liberdade FM, tá na liberdade, tá bom demais.
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4: E aí, Gi, dica do dia de hoje, diga.
8: Então, na verdade, a gente vai continuar, né, com o que ninguém te conta sobre o sal grosso, né? Foram três diquinhas, né, que eu trouxe ontem, se não me engano.
4: Isso.
8: E hoje eu vou trazer mais algumas e eu acho que amanhã ainda vai sobrar a diquinha pra amanhã, Fernando. Aquilo que ninguém te conta mesmo sobre o sal grosso, que pode salvar a tua vida no momento.
4: E a primeira fofoca.
8: E bora de fofoquinha, que eu sei que é o momento aí do nosso programa que vocês mais esperam, a hora mais desejada, né? Tô aqui no R7, entretenimento, e a Virgínia ultrapassa a Tata Werneck e se torna a segunda mulher mais seguida do Brasil, gente, é isso mesmo, né? A influenciadora e empresária Virgínia Fonseca ultrapassou a atriz Tata Werneck em número de seguidores em uma rede social e passou a ocupar, então, o posto de

0: segunda mulher mais seguida do Brasil. Segundo dados da plataforma social Blade, que monitora estatísticas e crescimento de criadores de conteúdo, a Virginia registrou um aumento de cerca de 3 milhões de seguidores no Instagram desde o dia 15 de maio, data em que o quê? Anunciou o fim do relacionamento com o Vini Júnior do Real Madrid. Gente, com 56,2 milhões de seguidores, a influenciadora superou então a Tata Werneck, né, que tinha 54,7 milhões. O topo do ranking, né, você já fica perguntando quem tá no topo, que é a mulher mais seguida do Brasil, é a cantora Anitta, que soma 61,3 milhões de seguidores. Gente, vou falar do primeiro lugar até o décimo, tá? Pra vocês terem uma ideia das mulheres mais seguidas aqui do Brasil. Primeiro lugar, Anitta. Segundo agora, Virgínia Fonseca. Terceira, Tata Werneck. Quarto lugar, Larissa Manoela. Quinto lugar, Maísa Silva. Sexto lugar, Bruna Marquezine. Sétimo lugar, Marina Rui Barbosa. Oitavo lugar, né? Simone Mendes. Nono lugar, a Paola Oliveira. E o décimo lugar, a nossa rainha da sofrência, Marília Mendonça.
1: Maravilha, já já tem mais pra você. Segue o programa, vamos lá.

0: babados e fofocas na sua terça-feira. Coisa boa. Ó, não pegou a abertura do programa, né? Tô sabendo. Vem cá, Gi, qual vai ser a dica do dia de hoje?
1: A gente vai dar sequência naquilo, o que ninguém te conta sobre o Sal Grosso, com algumas curiosidades, assim, algumas dicas inéditas.
0: Bacana!

Que bacana, tá na liberdade, tá bom demais. Prazer enorme estar em sua companhia sempre. Espero que você também esteja gostando, né? Eu tô adorando a sua companhia, espero que você esteja gostando da minha. Vamos lá, a música não pode parar, simbora.

0: programa Babados e Fofocas na sua terça-feira. Anota aí, bebê, hoje é dia 26. Vamos fofocar?
1: Tô aqui agora na aba de jornalismo do SBT.com e a Deolane Bezerra teve o pedido de habeas corpus negado pelo ministro Flávio Dino do STF, né? E seguirá presa. A decisão foi assinada no último final de semana, gente, publicada no domingo, né? Mantendo a prisão preventiva da influenciadora no caso investigado em São Paulo. Ao analisar o pedido da defesa, o Dino afirmou que não identificou, né, manifesta ilegalidade que justificasse a concessão de liberdade. O ministro também apontou que o Supremo não seria a instância adequada para esse tipo de contestação nesse momento, o que reforçou a decisão de barrar o avanço do pedido. Com a negativa, a doutora Deolane continua presa no âmbito de investigação que apura um suposto esquema de lavagem de dinheiro ligado ao PCC, né? O caso segue aí em andamento e a defesa da influenciadora ainda acompanha os próximos desdobramentos judiciais. Lembrando que ainda hoje pode ser que algo mude, né, em relação a isso, e ela obtém o habeas corpus, enfim, vocês sabem como que é, tudo de supetão, né? Mas qualquer coisa, a gente traz aqui durante a programação da rádio a notícia pra vocês também.
0: Já tem mais fofoquinha pra você, viu? Liberdade. Se você tá na Liberdade, vixi, tá bom demais. Fiquem ligados sempre com a gente aqui na Liberdade FM, que ainda temos muito mais músicas pra vocês, tá?
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5: 9:55.
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2: 9h57.
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4: E assim seguimos o programa. Hoje é dia 26,
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4: Legal saber que você está aí na companhia da gente. Obrigado pelo carinho, obrigado pela sintonia. Já acessou o nosso site? Ainda não, não é possível. Você também pode ouvir a gente através de www.liberdadeab.com.br, porque essa é a Liberdade FM. Tá na Liberdade? Tá bom demais.
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4: E vamos de fofoca.
6: E a apresentadora Ana Maria Braga marcou presença no show do Rei do Roberto Carlos, que foi realizado na última quinta-feira, dia 21, em New York, né? Em Nova York, divertiu ali os seguidores ao mostrar o after bastante inusitado após a apresentação. Ao lado do marido, né, o Fábio Arruda, Ana compartilhou nas redes sociais detalhes da noite especial no tradicional Radio City Music Hall. A apresentadora contou que recebeu uma ligação convidando o casal para assistir ao espetáculo do Rei e não perdeu a oportunidade em comparecer, né? Nos stories, ela mostrou a fachada do local com o nome do Roberto Carlos em destaque, né? Um trecho da música Emoções, um dos grandes clássicos do cantor exibido no palco ali durante o evento. A Ana também revelou que ganhou uma das tradicionais rosas distribuídas por Roberto Carlos durante o show e elogiou o artista, né? O Rei, ele nunca perde a majestade.
4: Mais fofoquinhas pra você daqui a pouquinho, já tem alô também. Vamos de música!

0: babados e fofocas no ar na sua terça-feira. Gi, dica do dia. Fique sabendo qual é a dica agora, minha senhora. Já, já.
1: Isso mesmo. Mais uma diquinha, né? Mais de uma, na verdade. Duas ou três eu vou trazer hoje, utilizando sal grosso. Coisas que ninguém te conta de pra que também o sal grosso serve, a não ser o churrasco, né, Fernanda?
0: Combinado.

0: Liberdade FM, tá na Liberdade, tá bom demais, só música boa. Prazer estar aqui na sintonia junto com vocês em 104.9. Vamos aproveitar junto cada momento desse dia. Simbora!
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0: Vamos seguindo com o nosso programa, não pode parar, né? Muita música boa e também as fofocas e as informações dos bastidores artísticos.
1: E a gente acabou de falar da mulher mais seguida no Brasil nas redes sociais e vamos falar dela novamente, Anitta. A convocação tá feita, gente. Anitta vai estar na Copa do Mundo 2026 durante a cerimônia de abertura nos Estados Unidos, tá? No finalzinho da semana, a FIFA compartilhou nas redes sociais um trecho do clipe de uma das músicas oficiais do evento. Ao lado da cantora Lisa e do rapper Rema, Anitta cantará Goals, né? Nome da música em questão no palco da Copa do Mundo. Junto com essa informação, a FIFA também lançou o clipe oficial do hit que já divide opiniões aí nos comentários da publicação, né? Enfim, qual que é a sua opinião a respeito da música desse ano da Copa? Manda aqui, manda no WhatsApp da rádio pra gente debater.
0: Boa! Já já tem mais.
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0: Galerinha, fechando mais um bloco e a gente faz uma rápida pausa e voltamos já com muito mais.
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4: 10:11.
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0: Vamos seguindo com o nosso programa por aqui. Ótima terça-feira pra você.
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0: Tá na Liberdade? Tá bom demais. Já estamos de volta. Obrigado pelo carinho, obrigado pela sintonia.
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0: Já já rola mais alozinhos e tem mais informações. Manda mais uma, Gi.
1: E o SBT comunicou agora no dia 22, gente, o encerramento da parceria com a Cristina Rocha, né, que retornou à emissora no passado pra poder comandar o Caso de Família. A apresentadora que marcou gerações com estilo espontâneo, né, teve à frente aí de programas que se tornaram referência na televisão brasileira. O SBT, ele força aqui, né, por meio da nota no site deles, a admiração, respeito pela Cristina e deseja aí, diz que deseja muito sucesso nos próximos passos, mas a parceria ali está encerrada. Será que é um fim do programa? Será que vai entrar

0: alguém no lugar dela. Eu acho que casos de família é com Cristina, né? Caso de família sem Cristina não existe. Enfim, logo a gente traz mais fofoquinha, mais notícia, né? Os próximos capítulos aí dessa história pra vocês.
1: Daqui a pouquinho tem mais. Vamos de música!

0: E esse é o nosso Babados e Fofocas na sua terça-feira. Dentro de mais alguns minutinhos, a dica do dia da Gi.
1: Isso mesmo, mais algumas diquinhas com sal grosso.
0: Já, já.

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0: essa é a Liberdade FM. Que bom estar aqui com você, conectado com cada um de vocês. Vamos lá, vamos aproveitando cada minuto desse dia juntos, com as suas participações. E a gente sempre caprichando aqui nas nossas informações e na nossa programação musical. Simbora!
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1: É isso, né? Muita música boa, muitas informações para sua terça-feira e hoje mais uma dica sobre o sal grosso. Passa aí, Gi.
2: Então bora para nossa diquinha do dia, gente. Eu tinha falado para vocês, né, que eu ia trazer, igual eu já trouxe ontem, hoje e acho que possivelmente amanhã também, o que ninguém te conta sobre o sal grosso, né? Sal grosso é para quê? Para salgar carne no churrasco? Não. Sal grosso serve para inúmeras outras coisas, né? E eu vou trazer, ontem, se não me engano, acho que foram três diquinhas que eu trouxe a respeito, né? Hoje eu vou trazer mais. Ó, a primeira diquinha do que ninguém te conta sobre o sal grosso é que ele serve como desentupidor e limpador de ralo, gente. Pra você manter o ralo da pia da cozinha ou do banheiro limpinho, sem aquele cheiro ruim, o que, que você vai fazer? Você vai jogar meia xícara de sal grosso diretamente no ralo. E aí, em seguida, você despeja uma chaleira de água fervendo. Isso ajuda a derreter a gordura acumulada nas paredes do encanamento, espanta aqueles mosquitinhos de ralo, ou seja, acabou o mau cheiro, gente. Vai falar que não é sucesso. Mais uma diquinha que eu vou trazer hoje, que é conservar o gelo no cooler por muito mais tempo. Eu acho que essa aqui, algumas pessoas, né, os beberrões de plantão devem saber, enfim. Mas vai fazer um evento, um piquenique, receber os amigos em casa, colocou as bebidas no cooler com gelo? Coloca uma camada generosa de sal grosso por cima do gelo, gente. O sal, ele diminui o ponto de congelamento da água, o que faz com que o gelo demore muito mais tempo para derreter e vai manter as suas latinhas, as suas bebidas ali trincando geladas por muito mais tempo. Sucesso, né? Será que eu trago mais uma hoje? Tá, eu vou trazer mais uma hoje, amanhã a gente fala mais sobre o que ninguém te conta do sal grosso. Próximo truquezinho é afastar as formigas e umidade dos armários. Formigas, gente, odeiam caminhar sobre o sal. Então, você tá tendo problema com elas aí nos armários da cozinha ou na dispensa, muda o jogo. Coloque potinhos pequenos com sal grosso nos cantinhos das prateleiras, tá? Além de espantar ali os insetos, o sal puxa a umidade, prevenindo o mofo ali e garantindo a qualidade dos seus alimentos que estão armazenados ali no armário. Não é sucesso o sal grosso, gente? Amanhã eu trago mais diquinha com ele.
1: Maravilha, Gi. Valeu. Amanhã você traz mais uma, né?
2: Isso. Vou trazer mais duas ou três, Fernando. A gente vai nessa levada de duas ou três até acabar. Eu acho que amanhã a gente já esgota, né, o que ninguém te conta sobre o sal grosso. Mas se sobrar alguma, a gente ainda traz na quinta-feira, tá?
1: Combinado. Até amanhã.
2: Até.
1: Liberdade FM. Ó, chegamos ao final de mais um bloco. Mas não sai daí não, porque daqui a pouquinho a gente tá de volta com mais notícias e entretenimento pra você, tá?
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E a história motivacional de hoje diz que havia um rei muito sábio que decidiu testar os seus 3 filhos para escolher quem seria o próximo a assumir o reino. Aí ele entregou a cada um apenas uma moeda e disse: "Vocês têm até o anoitecer para encher

0: encher este enorme salão usando somente o que conseguirem comprar com essa moeda. Primeiro filho comprou palha, trouxe carroças e mais carroças, mas a palha ocupou apenas um canto do salão. O segundo comprou algodão. O salão ficou um pouco mais cheio, mas ainda havia muito espaço vazio. Já o terceiro filho, ele saiu sozinho e voltou apenas quando a noite começava a cair. Em suas mãos havia apenas uma pequena vela. E os irmãos começaram a dar risadas. Você acha que com isso aí você vai encher o salão, meu irmão? E o jovem acendeu a vela. E a chama iluminou cada canto daquele enorme lugar. O rei sorriu e disse: quem entende o valor da luz, jamais viverá perdido na escuridão. Muitas pessoas por aí acreditam que só grandes recursos podem transformar uma vida. Mas às vezes uma pequena atitude, uma palavra certa ou uma simples decisão tomada no momento certo pode iluminar caminhos inteiros. Nem sempre quem carrega mais peso é quem vai mais longe. Às vezes vence quem aprende a espalhar a luz. Fernando Leme,
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0: Ó, para você que tá aí na sintonia da nossa programação, você também pode ouvir a gente através da nossa página, que é www.liberdadeab.com.br, tá bom? Liberdade FM, tá na Liberdade, tá bom demais.
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0: Música boa para você é aqui na nossa programação.

uma atrás da outra. Menos intervalos, mais música boa, muita informação do Brasil e do mundo. Muitos alôs também. Vai mandando seu WhatsApp aí pra gente. Aqui você fica muito bem informado e ouvindo a melhor programação musical. E a música não para. Vamos lá.

0: Liberdade, tá bom demais. Muita música, muita notícia pra você, né? Aqui na Liberdade a gente toca boa música, a gente mantém você atualizado sobre os fatos do Brasil e do mundo também, suas participações. Tá na Liberdade, tá bom demais. Vamos lá, a música continua.
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1: Mas abraços pra quem tá em nossa companhia. Vai mandando seu WhatsApp aí, a Valmira. Obrigado pelo carinho. O Renan, a Thalita Dantas também tá acompanhando o nosso programa. O Nilson, a Áurea. Obrigado a Josiane Fernandes também aí na sintonia. Valeu. Bacana essa sequência, não é não? Gente, depois do intervalo eu volto com mais música pra você, tá? Dá um tempinho aí que eu já volto.
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4: Aqui no Minuto News, a gente já chega com as principais informações. O senador Ciro Nogueira estava em casa durante a operação da Polícia Federal. No campo da economia, as projeções do mercado financeiro trazem novidades. Entenda o que está em jogo nas negociações para encerrar a guerra com o Irã e reabrir o Estreito de Hormuz.
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4: A Polícia Federal realizou uma operação de busca e apreensão na residência do senador Ciro Nogueira. Essa ação faz parte da quinta fase da Operação Compliance Zero, que investiga irregularidades. O parlamentar foi alvo de mandados e estava no local no momento em que os agentes cumpriram as ordens judiciais. A Operação Compliance Zero mira um esquema de desvios e a presença do senador em sua casa é um detalhe relevante na execução desta etapa das investigações. A Polícia Federal continua apurando os fatos e os próximos passos são aguardados. No campo da economia, as projeções do mercado financeiro trazem novidades. A XP elevou sua projeção para a Selic ao fim do ano para 13,75% e vê o dólar a R$ 5,00. A equipe de análise da XP revisou suas estimativas, apontando para uma taxa Selic mais alta ao final deste ano. A expectativa é que a taxa básica de juros chegue a 13,75%. Além disso, a previsão para o dólar também foi alterada, com a moeda americana sendo projetada a R$ 5,00. Essa revisão reflete a avaliação da XP de um banco central mais cauteloso diante do cenário macroeconômico, somado à persistência da inflação pressionada, que demanda uma postura mais firme na política monetária. Já no cenário internacional, um ponto de tensão que afeta o mundo todo. Entenda o que está em jogo nas negociações para encerrar a guerra com o Irã e reabrir o Estreito de Hormuz. As discussões para pôr fim ao conflito com o Irã são cruciais, e um dos pontos centrais é a reabertura do Estreito de Hormuz.

0: O impasse em torno da guerra com o Irã é uma ameaça constante à estabilidade global, principalmente por conta da importância estratégica de Hormuz. Este estreito é uma rota marítima vital para o transporte de petróleo e gás natural, influenciando diretamente os preços e a segurança energética mundial. As negociações buscam uma resolução que garanta a paz e a livre circulação nesta importante passagem.
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1: Rádio Liberdade FM informa a hora certa.
6: 10h44.
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9: Mais músicas pra você só aqui na nossa programação. E que bom que você tá acompanhando a gente, né? Vai mandando teu WhatsApp aí, porque daqui a pouquinho vai rolar aquele alô bem bacana pra todo mundo. Aqui tem muita informação e muita música pra você.
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9: Tá vendo só como foi rapidinho? Liberdade FM tá na Liberdade, tá bom demais. 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
9: Respira fundo aí, curte o que vem agora, porque é só música boa.
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0: Verdade FM. Como é bom saber que você está do outro lado aí acompanhando a nossa programação. É sempre um prazer estar na sintonia de todos os nossos ouvintes aí. É sempre um prazer saber que você está em nossa sintonia, tá? 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

0: que dia maravilhoso e que dia sensacional. Porque você está aí acompanhando a nossa programação. Nosso muito obrigado pela sua audiência. É muito bom saber que tem assim, ó, um monte de gente ouvindo a gente por toda a cidade. Obrigado pelo carinho, muito obrigado pela sua sintonia. Vamos nessa, a música não para.
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0: 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Só música bacana pra você, aquelas que você gosta, aquelas que você curte. A sua trilha sonora diária. 24 horas por dia. Vamos lá, música não para.
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0: os abraços não param. Alô, Vitor, um abraço. A Ingrid Clara também está acompanhando o nosso programa. A Beatriz Miranda. A Nilo, também um abraço para você. A Márcia Silva. A Selma Cerqueira tá com a gente. O Itamar Carvalho também tá acompanhando o nosso programa. Valeu!
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0: 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Tá na Liberdade, tá bom demais. Continuem ligados aí, porque o próximo bloco ele promete surpreender.

0: Entender, tá? Não perca não.
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7: 10h58.
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7: 10h59.
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0: Papa Leão, na última segunda-feira, fiz um pedido público de perdão pelo papel histórico da Igreja Católica na legitimação da escravidão. Em sua primeira encíclica, chamada Magnifica Humanitas, que é Humanidade Magnífica, ele afirmou que esse passado representa uma ferida na memória cristã. Outros papas já haviam pedido desculpas pela participação de cristãos no tráfico de pessoas escravizadas. Mas essa foi a primeira vez que um pontífice reconheceu diretamente que os antigos líderes da igreja autorizaram reis europeus a conquistar territórios e escravizar povos considerados infiéis. O documento ele fala principalmente sobre os desafios da inteligência artificial, mas o Papa aproveitou o texto para poder relacionar a escravidão do passado com formas atuais de exploração ligadas à tecnologia. Segundo ele, situações de trabalho precário ainda aparecem em áreas ligadas à produção de minerais usados em chips e também equipamentos digitais.
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0: E vamos lá, se prepara aí porque tem muito mais sucesso chegando.

Sensacional, tá vendo aí, né? Só musicão pra quem tá acompanhando a nossa programação nesse dia maravilhoso. Continue participando da nossa programação, porque daqui a pouquinho eu vou mandar aquele alô sensacional pra você. Vamos lá, a música continua.

0: coisa linda. Valeu, parabéns.
1: Obrigado, Zeca. Prazer é nosso. Muito obrigado por tudo, meu amigo.
0: Olha aí, música boa pra você aqui na Liberdade. Sempre bom, inclusive, saber que você tá aí do outro lado, acompanhando a gente pelo seu rádio. Obrigado, viu? Ou pelo aplicativo, ou pelo celular, né? Esteja você na tua casa, no teu carro, no seu trabalho. Nós agradecemos e muito a sua audiência. Vamos lá, música não para.
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0: Vamos lá, tem mais alôzinhos chegando para quem tá mandando WhatsApp aí pra nossa programação. Vem comigo, a Mônica tá na sintonia junto com a gente, a Márcia, a Maria José também, obrigado pelo carinho. Lucas Carvalho, valeu. André de Paula também, o César e a Gabriela e a Edilene Luz também, tá adorando a programação. Inclusive a Edilene tá no trabalho nesse momento acompanhando a gente. Obrigado pelo carinho. 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Tá na Liberdade, tá bom demais, só música boa. Puxa vida, acabou mais um programa, mas ó, não saia da sintonia que na sequência tá chegando mais um campeão de audiência e até o próximo horário. Valeu.
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4: 11:14.
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7: Bora para as manchetes de hoje, que estão quentíssimas. Começamos com a economia. Lula e Mota se reúnem para discutir a PEC sobre o fim da escala 6x1. Ainda na economia, a indústria brasileira enfrenta grandes desafios, como guerra, tarifas com os Estados Unidos e o enfraquecimento da OMC. E na tecnologia, um novo rastreador de voos promete te avisar sobre emergências em tempo real.
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7: O presidente Luiz Inácio Lula da Silva e Mota se reúnem para discutir a proposta de emenda à Constituição sobre o fim da escala 6x1. O encontro foca nas implicações da medida, que busca alterar a jornada de trabalho atual. A PEC visa melhorar as condições para os trabalhadores, reduzindo a carga horária. A reunião é crucial para o avanço da proposta no Congresso Nacional. A indústria brasileira enfrenta desafios significativos no cenário global, segundo o Ministério do Desenvolvimento, Indústria, Comércio e Serviços, o MDIC. Entre os obstáculos, destacam-se os impactos de conflitos internacionais, como a guerra e as tarifas impostas pelos Estados Unidos. O enfraquecimento da Organização Mundial do Comércio, a OMC, também agrava a situação. Essa combinação de fatores externos cria um ambiente de incerteza para o setor produtivo nacional, exigindo novas estratégias para manter a competitividade. Um novo rastreamento

Criador de voos promete revolucionar a segurança aérea, emitindo alertas sobre emergências em tempo real. O site Simple Flying lançou a ferramenta, que monitora voos e dispara avisos automáticos.

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3: Hora certa em Água Boa, a capital do Araguaia.
4: 11:18.
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Boa noite, meu amigo, minha amiga. Que bom ter você aqui com a gente. Eu sou Jorge Ventura e este é o Songs by Night, o seu refúgio, o seu oásis de serenidade para estas horas da noite. Sabe, a gente passa o dia correndo, resolvendo mil coisas e nem sempre sobra tempo para a gente se conectar de verdade, não é mesmo? É por isso que o Songs by Night existe, para ser aquele abraço que acalma, aquela voz amiga que te faz companhia quando o mundo lá fora parece um pouco agitado demais. Aqui, cada história que a gente compartilha, cada recado que chega, cada poesia que ecoa no ar, tudo é feito com muito afeto. A gente acredita na força da conexão humana, na beleza de uma mensagem de otimismo, no poder do amor e na celebração da vida em cada instante. É um espaço onde a fé se renova, onde a esperança encontra abrigo e onde a música, ah, a música não só toca, ela abraça a alma da gente. Nesta primeira parte do nosso programa, vamos mergulhar juntos em melodias que confortam, em letras que inspiram, em momentos que nos convidam à reflexão. Quero que você sinta essa paz, essa proximidade, essa sensação de que não estamos sós, mesmo que o silêncio da noite convide à introspecção. É um convite para você relaxar, para desacelerar e simplesmente sentir. Deixar a melodia te levar, te envolver. E para começar a nossa jornada com o coração aberto e a alma leve, prepare-se para uma canção que é puro sentimento. Uma declaração de amor que transcende o tempo. Um presente para os seus ouvidos e para o seu coração. Com vocês, para dar o tom perfeito à nossa noite, a inconfundível Beyoncé com EXO.

noite, amigos e amigas que nos acompanham aqui no Songs by Night. Que bom ter você pertinho, em mais um momento de carinho e conexão. Na nossa primeira parte, seguimos com essa jornada de afeto, um refúgio para a alma que busca otimismo, amor e a celebração da vida. E é nesse espírito de fé e de esperança que fazemos uma pausa para as palavras que nos elevam, que nos acalmam, uma luz para o nosso caminho, para o nosso coração. Ouça com a alma, com o coração aberto. Tenho posto o Senhor continuamente diante de mim. Porquanto Ele está à minha direita, nunca serei abalado. Que esta verdade, que esta força, nos envolva e nos preencha de paz, trazendo clareza e serenidade para cada um de nós. Com essa inspiração, com essa tranquilidade, continuamos nossa melodia. Vem com a gente.

noite, meus amigos, minhas amigas. Que bom ter você aqui comigo nessa nossa conversa que abraça a alma, né? É um presente poder compartilhar esse tempo tão especial, onde a gente se permite sentir, refletir e, acima de tudo, se conectar. A vida nos ensina muito e, às vezes, um momento de pausa, de escuta, é tudo que a gente precisa para acalmar o coração. Lembre-se sempre, meu caro ouvinte, que mesmo nas pausas existe beleza. Nos silêncios há sabedoria. Aqui, em cada melodia e palavra, um convite para você se acolher, sonhar, sentir a força do amor que nos une. É um privilégio ser seu amigo, seu porto seguro. Acredite na força que você tem, na beleza da sua essência. E saiba que não está sozinho. Nós faremos uma pequena pausa agora, nessa primeira parte do nosso Songs by Night. É só um instante, um respiro, pra gente voltar com mais histórias, mais emoções e, claro, a trilha.

0: trilha sonora perfeita para acompanhar você. Fique por aí, não saia da nossa sintonia. Jorge Ventura já volta, rapidinho. Até já, com todo o meu carinho.
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5: Rádio Liberdade FM informa a hora certa.
6: 11h39.
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9: Hora certa em Água Boa, a cidade que mais cresce em todo o Vale do Araguaia.
6: 11h39.
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10: Boa noite, meu querido ouvinte, minha querida ouvinte. Estamos de volta, e que bom ter você por perto, aqui no seu Songs by Night. É nessa segunda parte do programa que a gente aprofunda ainda mais nossa jornada, essa viagem de afeto que construímos juntos. A vida, às vezes, nos presenteia com recomeços, com a coragem de virar a página, mesmo quando o coração guarda cicatrizes de amores que pareciam eternos. É nesse espaço de cura e de redescoberta que a gente encontra força para seguir, para florescer de novo. E a música tem esse poder de traduzir o que a alma sente. A próxima canção, um marco de 1994, traz a voz de uma artista que sabe como ninguém dar voz a esses sentimentos complexos. Uma melodia que nos convida a refletir sobre o que fica e o que se transforma. Prepare-se para se emocionar com a magnífica Annie Lennox e a inesquecível No More I Love Yous. Fique com a gente.

Boa noite, meu amigo, minha amiga. Que bom ter você pertinho, desfrutando dessa nossa jornada de afeto aqui no Songs by Night. É um prazer imenso sentir essa conexão que se forma a cada instante, essa energia que nos envolve, trazendo paz e inspiração para este momento tão especial. E é nessa atmosfera de carinho e de verdade que a gente segue, avançando pela nossa segunda parte do programa. A cada canção que flutua no ar, a cada palavra que ecoa, um elo se fortalece, não é mesmo? Um elo que nos lembra que não estamos sós, que nossos sentimentos, nossas esperanças são compartilhados. Por falar em compartilhar, tem um cantinho aqui que eu adoro, que é o nosso WhatsApp do coração. É onde as almas se encontram através de mensagens que viram poesia, que viram canções. E eu recebi uma, linda, que quero dividir com você agora. Ela fala de um sentir profundo, de uma beleza que se revela na simplicidade. Escute com o coração. No silêncio que abraça a noite, encontro a paz que me veste. Um fio invisível, suave e forte, conecta corações que amam e que sentem. A melodia que flutua no ar é o abraço que chega para ficar. E em cada nota, um novo amanhecer, a certeza de que o amor faz florescer. Que poesia linda, não é? Agradeço de todo o coração a quem nos enviou essa pérola de sensibilidade, sem citar nomes, sem citar lugares, apenas a essência pura de um sentimento. É exatamente isso que buscamos aqui no Songs by Night. Essa troca sincera, esse sentir junto, essa celebração da vida em cada verso, em cada melodia. Essa é a força que nos une, que nos faz seguir adiante com esperança e com muito, muito carinho. Permita-se sentir, permita-se sonhar. Songs by Night é o seu porto seguro. Sempre.

Boa noite, meus queridos amigos e amigas da Songs by Night. É um prazer imenso ter você aqui, pertinho, compartilhando essa jornada de afeto e melodia que preenche a nossa noite. A gente segue por aqui, com histórias que tocam a alma, com a poesia que acende a esperança. E um abraço muito especial a todos que trabalham incansavelmente por aí, garantindo o movimento da vida enquanto a gente se conecta. Muito obrigado pela sua companhia, pela sua sintonia tão preciosa. Em instantes, a gente volta com a nossa segunda parte, recheada de mais emoção. Fique com a gente, não saia daí.

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1: 12:30.
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1: 12:01.
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Boa noite, meu querido ouvinte, minha querida ouvinte. Que bom ter você de volta, aqui comigo, Jorge Ventura, nessa nossa jornada de afeto em Songs by Night. Estamos de volta, sim, para a nossa quarta parte. E eu sinto que cada um de vocês está pertinho de mim. É essa conexão que faz a magia acontecer, não é mesmo? A vida, com seus altos e baixos, nos ensina que, no fim das contas, o que importa é o que carregamos no coração. A beleza das nossas histórias, a força dos nossos sentimentos, a leveza de um novo olhar. E por falar em sentimentos que nos elevam, em laços que nos unem, a música que se aproxima agora é um verdadeiro abraço, uma canção que ecoa uma verdade universal, uma melodia para tocar a sua alma e te fazer sentir que o amor, o amor está em tudo, está em todos os lugares. Prepare-se para se emocionar com Culture Club e a eterna Love is Love. E já te aviso, a próxima parte de Songs by Night está mais que demais, recheada de ainda mais carinho e emoção. Fique com a gente.

Boa noite, meus amigos e minhas amigas do Songs by Night. Que bom ter você aqui comigo, nessa nossa jornada de afeto, de coração aberto, de alma tranquila. É sempre uma alegria imensa sentir essa conexão que nos une, que nos faz mais próximos, mesmo com a distância do rádio. E é nessa proximidade que a gente compartilha tantas histórias, tantos sentimentos, tantos recados que chegam por aqui, cheios de carinho e de verdade. Como aquele que recebi agora, do Rodrigo para Marina. Ele diz assim: minha querida Marina, cada vez que te vejo, sinto que o mundo para. Seu sorriso ilumina meus dias e seu abraço é o meu porto seguro. Você é a melodia mais linda da minha vida. Eu te amo com todo o meu coração. Ah, que coisa mais linda, não é mesmo? O amor, ele tem essa força, essa capacidade de transformar tudo, de nos fazer enxergar a beleza até nos pequenos gestos, nas palavras mais singelas. É isso mesmo, o amor é lindo. E quando ele chega, a gente só quer celebrar, quer compartilhar essa luz com o mundo. E é exatamente isso que a gente faz por aqui, com a nossa música, com as nossas palavras, com a nossa presença. Seja o amor romântico, o amor fraterno, o amor pela vida, o importante é amar e se deixar amar, sem medo, sem reservas. Nesta quarta parte do nosso Songs by Night, a gente continua com essa energia boa, com essa dose de inspiração que faz a gente sonhar e sentir mais. E a próxima canção que chegar agora, ela vem embalada em todo esse sentimento. Vai para você, Rodrigo, para Marina e para todos os participantes que estão dividindo esse momento tão especial comigo, aqui no nosso refúgio radiofônico. Que a melodia te abrace e te envolva com muito carinho.

0: noite, meu querido ouvinte, minha querida ouvinte, que segue conosco nessa jornada de afeto aqui pelo Songs by Night. É sempre um prazer imenso ter a sua companhia, sentir essa conexão que nos une, sabe? Chegamos agora à nossa quarta parte do programa. E eu me pergunto, você está gostando? Está deixando a alma ser abraçada por essas melodias e mensagens que preparamos com tanto carinho? Espero que sim, de verdade. A gente segue juntos, construindo esse oásis de serenidade, onde cada história, cada recado, cada poesia ganha um lugar especial no nosso coração. É nesse espírito de otimismo, de amor e de celebração da vida que vamos por um instante para o nosso breve intervalo comercial. Mas não se preocupe, é rapidinho. Eu, Jorge Ventura, já estou de volta, com mais emoção e mais canções que tocam a alma, esperando você aqui. Não saia da sintonia da sua rádio preferida, tá bom? Te espero.
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3: 12:23.
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é sempre um prazer te ter aqui, cerquinha de mim. E sabe, logo logo eu tenho uma história de ninar pra gente, daquelas que aquecem a alma, que a gente guarda no peito com carinho. Mas antes de embarcarmos nessa, prepare seu coração, porque a próxima melodia é um abraço em forma de canção. É aquela que fala de um amor que desafia o tempo, que ultrapassa qualquer barreira. Um amor eterno, sabe? Vamos sentir essa emoção agora, com a voz inconfundível de Christina Perry. É A Thousand Years para você, que está aqui comigo, neste momento tão nosso.

Boa noite, meus queridos ouvintes do Songs by Night. Que bom ter você de volta para a gente seguir juntinho nesta jornada de afeto, já na nossa quinta parte do programa. Olha, eu sou o Jorge Ventura

noite, queridos ouvintes do Songs by Night. Que bom ter você aqui comigo, de novo, nesta nossa quinta parte do programa. Ah, como é bom sentir essa nossa conexão. Esse abraço que a música nos dá, não é mesmo? É um refúgio, um carinho para a alma que a gente tanto precisa. Eu estava aqui pensando enquanto a gente se prepara para a próxima canção. Sabe, às vezes a vida nos coloca em caminhos que parecem escuros, sem destino certo. A gente se sente como um pequeno barco em mar aberto, procurando uma estrela para guiar. E é nesses momentos que um farol

mesmo que distante, pode fazer toda a diferença. Uma luz que não grita, mas que sussurra: estou aqui, você não está sozinho. Essa luz pode ser um olhar amigo, uma palavra de conforto, ou até mesmo uma melodia que toca fundo no peito. É a certeza de que, não importa o quão longa a jornada, sempre haverá um canto, um porto, um coração pronto para nos acolher. E é com essa sensação de reencontro, de esperança, que eu te convido a mergulhar na próxima canção. Que ela seja o seu farol particular, iluminando a sua noite e acalmando o seu coração. Vem comigo, que a música vai começar.

Boa noite, meus queridos amigos. Que alegria ter vocês aqui, pertinho de mim neste momento. Não importa onde estejam, é sempre uma emoção, uma honra compartilhar esses instantes, essas canções que abraçam a alma, que nos fazem sentir mais humanos, mais conectados. Saber que você está aí, sintonizado, faz toda a diferença para mim, Jorge Ventura. E é com esse carinho que vamos para um breve respiro na nossa quinta parte do programa. Daqui a pouco eu volto com mais música e mais histórias aqui no Songs by Night. Fique com a gente, não saia daí.

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1: 12:42.
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Boa noite, meu querido ouvinte, minha querida ouvinte. Que alegria ter você de volta aqui, coladinho na gente, nesta que já é a nossa sexta parte do Sons by Night. É um prazer enorme sentir essa conexão, essa troca de carinho que só a nossa rádio consegue proporcionar. Eu sou Jorge Ventura e cada momento com você é uma jornada de afeto, um mergulho nas emoções mais puras que a vida nos oferece. Mais adiante,

teremos um conto noturno daqueles que aquecem a alma, que fazem a gente viajar sem sair do lugar. Mas agora, para embalar o seu coração e te levar para um lugar de pura inspiração, vamos com uma melodia que é um convite à reflexão. Prepare-se para se encantar com a beleza sonora de Azimuth e o clássico Linha do Horizonte. Vem comigo, que essa é para sentir.

Boa noite, meus queridos ouvintes. Que bom ter você aqui comigo, nessa nossa viagem de afeto pelo rádio. Em cada nota que toca, em cada palavra que a gente compartilha, sinto que estamos mais perto, sabe? A vida, às vezes, parece uma canção com várias estrofes. Tem as partes mais agitadas, aquelas que a gente dança sem parar. E tem também as melodias mais suaves, perfeitas para a gente respirar fundo e só sentir. É nessas pausas, nesses acordes mais lentos da noite, que a gente pode encontrar um abraço, um carinho, uma lembrança boa. O mundo lá fora pode até ser barulhento, mas aqui, nesse nosso cantinho especial, a gente cultiva a serenidade, a esperança, a certeza de que o amor, o afeto, são a melodia mais bonita que existe. E é com essa melodia no coração que a gente segue em frente, nessa sexta parte do nosso Songs by Night. Fica comigo, que tem mais um abraço musical chegando pra você.

bom ter você aqui com a gente, nessa nossa jornada de afeto, não é mesmo? Espero de coração que esteja curtindo cada melodia, cada palavra, cada reflexão que preparamos com tanto carinho para sua noite. Para você que já se prepara para descansar, um boa noite tranquilo, de muita paz, e que o seu sono seja leve e reparador. Daqui a pouquinho, a gente volta, depois de um breve intervalo, com a nossa sexta parte do programa. Não sai daí, porque o Songs by Night ainda tem muita música que abraça a alma, muitas histórias que tocam o coração, e mais um tanto de esperança para a gente seguir em frente. Fica com a gente, tá bom?

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5: Boa noite, meus amigos e minhas amigas de alma. Que bom que estamos de volta, juntos, conectados nesse abraço radiofônico que

O Sons by Night. Ah, que delícia ter a sua companhia de novo. Seja você que está chegando agora ou quem permaneceu comigo desde o comecinho. É um prazer imenso, uma alegria que me preenche saber que posso estar ao seu lado nesse pedacinho de noite, compartilhando emoções e melodias. Na sétima parte do nosso programa, vamos continuar essa jornada de afeto e introspecção. Prepare-se, porque logo mais teremos aqueles recadinhos cheios de carinho, mensagens que vêm direto do coração de vocês, nossos ouvintes queridos, e que tanto nos emocionam. Cada palavra é um pedacinho da sua história, e a gente acolhe tudo com muito amor. Mas antes, eu quero te convidar a se entregar a uma canção que é pura poesia. Um clássico que fala de saudade, de presença, de um amor que transborda e preenche cada espaço. Deixe a melodia te levar, te abraçar e, quem sabe, te fazer suspirar. Uma beleza que tá chegando pra você agora.

noite, meus queridos amigos e amigas que nos acompanham aqui no Songs by Night. Que alegria ter vocês comigo nessa nossa viagem de afeto, de conexão. E como é bom receber as mensagens de vocês, os recadinhos cheios de carinho, as declarações. Ah, o amor, não é? Ele sempre encontra um jeito de nos tocar, de nos inspirar, de nos unir. Quantas histórias bonitas chegam aqui, mostrando que o amor é essa força que nos move, que nos faz sentir vivos, que nos abraça. É lindo ver essa entrega, essa coragem de amar e de se expressar. E nessa sétima parte do nosso programa,

forma, eu quero que vocês sintam toda essa energia boa, essa ternura que a gente compartilha. A próxima canção, que já está chegando para embalar os corações, é dedicada a cada um de vocês que está aí, seja sonhando acordado, lembrando de alguém especial ou simplesmente se permitindo sentir. É um presente do coração, de mim, Jorge Ventura, para a sua alma. Fiquem com a gente, porque a noite ainda reserva muitas emoções.

Boa noite, meu amigo, minha amiga. Que bom ter você aqui comigo, nessa jornada de afeto que é o Songs by Night. É um prazer imenso saber que dividimos este momento, que as nossas histórias se entrelaçam através das ondas do rádio. Quem aí está sentindo a emoção dessa noite? Quem está deixando o coração falar mais alto? Diga pra mim, eu sinto a sua energia daqui. A vida, meus queridos, é um rio de sentimentos. E aqui a gente acolhe cada um deles, sem pressa, com carinho. É um espaço pra gente respirar fundo.

pra gente se reconectar com o que realmente importa. E nessa sétima parte do nosso encontro, antes de uma pequena pausa para os nossos parceiros, eu quero que você guarde essa certeza. A sua companhia é a melodia mais linda para mim. Daqui a pouquinho eu tô de volta, com mais poesia, mais música que abraça a alma e mais um tanto de afeto pra gente compartilhar. Fique com a gente, não saia daí, porque a nossa noite está só começando e ainda temos muito pra viver juntos.

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2: Rádio Liberdade FM informa a hora certa.
3: 1h25.
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Boa noite, meus queridos amigos e amigas que nos acompanham aqui no Songs by Night. Que bom ter você de novo com a gente. De volta para nossa oitava parte. Um espaço para a gente se conectar de verdade. Eu sou Jorge Ventura e é sempre uma alegria ter essa chance de tocar o seu coração. Às vezes a gente se sente um pouco perdido, não é? O coração aperta, a alma fica pesada. Mas quero que você saiba, aí do outro lado, que tá tudo bem sentir. Está tudo bem precisar de um abraço, de uma palavra amiga. Lembre-se, como dizem os antigos, que mesmo nas noites mais escuras, há sempre uma estrela a brilhar. A dor é passageira, sim. O amor, esse sim, é eterno. E é com essa certeza que eu te convido a respirar fundo, a se deixar levar. A próxima canção é um bálsamo para a alma, uma melodia que abraça. Prepare o coração para The Hollies, com The Air That I Breathe. Fica

Boa noite, você que me acompanha aqui no Songs by Night. Que bom ter a sua companhia, esse abraço de alma que a gente troca. É sempre um privilégio poder conversar um pouquinho com cada um de vocês, de coração para coração. Nessa nossa oitava parte do programa, eu quero te convidar a pensar numa coisa que um sábio amigo me disse uma vez. A maior riqueza que a gente pode ter, sabe, não é o que a gente acumula, mas o que a gente sente. O amor que a gente cultiva, a paz que a gente encontra dentro da gente mesmo.

Boa noite, meus queridos amigos e amigas que fazem do Songs by Night um porto seguro, que abraçam a gente com o carinho da sua sintonia. É sempre um privilégio dividir esses momentos com vocês, viajando juntos por melodias que tocam a alma e palavras que acalmam o coração. Nesta oitava parte do nosso programa, cada história, cada emoção compartilhada é um presente valioso que guardo com muito afeto. Agradeço imensamente por me permitirem entrar em seus lares, em seus corações. Fiquem conosco, porque daqui a pouquinho, depois de uma breve pausa, o Songs by Night volta com mais poesia, mais amor e a beleza da vida em cada nota. Não saiam daí. Eu espero vocês.

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1: 1h46.
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1: 1h47.
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0: Boa noite, meus queridos amigos e amigas. Que alegria ter você aqui, pertinho, nessa nossa nona parte do Songs by Night. Estamos de volta e sinto essa conexão linda que nos une, sabe? Em meio à correria do dia, à agitação do mundo, é tão bom poder desacelerar um pouco e simplesmente sentir. Sentir a vida, os afetos, as dores que também nos ensinam. Sentir que não estamos sozinhos, que há sempre uma melodia, uma palavra, um abraço que nos encontra. É um refúgio, um oásis de serenidade para a alma. E às vezes, na delicadeza de uma canção, a gente encontra a força para seguir, para entender o que o coração insiste em guardar. Por falar em sentimentos que nos movem, que nos fazem refletir sobre o valor de cada momento, prepare o seu coração para essa que vem agora. Uma voz que toca fundo, que questiona e nos faz pensar no que realmente importa. Com a alma, Lewis Capaldi e a emocionante Before You Go.
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noite, meus queridos. Que bom ter você aqui comigo, nessa nossa conversa que vira abraço, sabe? Sinta-se em casa, acolhido, como sempre. Às vezes o coração da gente se enche de coisas que a gente nem sabe nomear. Uma saudade, uma esperança tímida, um pedido silencioso. E é nessas horas que a gente percebe o quanto somos parte de algo maior, de uma teia de sentimentos que nos une. A vida, por mais que traga seus desafios, sempre nos presenteia com a chance de recomeçar, de encontrar a luz mesmo nas sombras. E eu acredito muito que existe uma força, um amor que nos sustenta, que está ali, cuidando de cada passo, de cada suspiro. É essa fé que nos faz seguir, que nos lembra que não estamos sozinhos, que há sempre um caminho de paz e de esperança à nossa frente. Basta a gente abrir o coração para sentir. Nesta nona parte do nosso Songs by Night, quero que você se deixe levar por essa melodia que está chegando, que ela seja um bálsamo para sua alma, um convite para sonhar e para acreditar no melhor. Porque a vida é essa canção linda que a gente escreve a cada dia, com notas de amor, de resiliência e de muita fé. E por falar em música que toca fundo, prepare o seu coração, porque agora vem uma canção que é puro carinho.

Boa noite, meus queridos amigos e amigas. Que delícia ter a sua companhia nesta parte especial do Sons by Night. É sempre um privilégio compartilhar esses momentos de afeto e reflexão com cada um de vocês. A gente se conecta de um jeito tão bonito por aqui, não é mesmo? É hora de um pequeno intervalo, mas não se preocupe, eu já volto. E na nossa próxima parte, a nona parte do programa, teremos mais uma edição emocionante do nosso quadro Minha História. Então, não saia daí, fique conosco. Mando um abraço apertado para todos vocês, de coração. Até já!

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4: 12:07.
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Boa noite, meus queridos amigos e amigas que nos acompanham pelo Songs by Night. Estamos de volta. Que bom ter você aqui conosco, me fazendo companhia nesta décima parte do nosso programa. É sempre um prazer enorme, uma alegria sincera, poder compartilhar esses momentos de afeto, de reflexão, de pura emoção, através da nossa música e das

nossas conversas. O coração, ah, o coração, ele sabe o que quer, não é mesmo? E muitas vezes, tudo o que precisamos é de uma melodia que venha direto dele, que fale a nossa alma, que toque fundo em nossos sentimentos mais verdadeiros. E é exatamente isso que a gente busca aqui, essa conexão genuína, essa entrega que só a música consegue nos dar. Prepare-se, porque a próxima canção é um clássico que fala exatamente disso, de tudo que vem direto do coração. Com Bryan Adams, Straight from the Heart.

noite, meu querido ouvinte. Que bom ter você aqui, pertinho, nessa décima parte do nosso Songs by Night. Eu sou Jorge Ventura, e para mim, cada voz, cada coração que nos escuta é único, é especial. A vida, às vezes, nos apresenta desafios, não é mesmo? Momentos em que a gente se sente um pouco mais frágil, um pouco mais sozinho. Mas eu quero que você saiba que mesmo nas noites que parecem mais escuras, existe uma luz, uma esperança que nunca se apaga. É a fé que nos move, a certeza de que somos amparados por uma força maior, um amor que transcende tudo. Lembre-se que Deus está sempre ao seu lado, cuidando de cada passo, de cada suspiro. Ele nos convida a entregar nossas ansiedades, a confiar no seu tempo, na sua sabedoria. Ele nos lembra que somos preciosos, que nossa existência é um presente divino. E é com essa mensagem de paz, de confiança e de um amor que tudo sustenta, que convido você a se deixar levar pela melodia que vem por aí. Que esta próxima canção abrace sua alma, acalme seu coração e renove sua fé. Permita-se sentir, permita-se sonhar.

Marcelo Martins, saxofone. Paulo Calazans, teclados. Carlos Bala na bateria. André Vasconcelos no contrabaixo.

0: boa noite a gente tem aqui no Songs by Night, nessa que é a nossa 10ª parte do programa. É sempre um carinho imenso ter você comigo, compartilhando momentos, emoções. É uma jornada de afeto que a gente constrói juntos, né? E cada história, cada recado, cada pensamento que chega aqui, tudo isso me mostra que a conexão humana é o maior presente. Daqui a pouco a gente vai para o nosso intervalo, mas eu volto já já. Não sai daí porque na próxima parte tem o nosso querido quadro Minha História, com mais relatos que tocam a alma. Um grande abraço, um abraço bem apertado para cada um de vocês. A gente volta já.
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2: Rádio Liberdade FM informa a hora certa.
4: 2h28.
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0: Boa noite, queridos amigos e amigas. Que alegria ter vocês de volta aqui no Songs by Night. Estamos de volta, sim. Eu sou Jorge Ventura e este é o nosso refúgio, nosso cantinho de paz, nossa jornada de afeto. Uma nova parte do programa que começa agora, e com ela, a certeza de que a vida sempre nos reserva momentos inesquecíveis, histórias que tocam a alma. E por falar em histórias, tem uma linda, dessas que aquecem o coração, preparada para contar para vocês daqui a pouquinho, ainda nesta parte do nosso programa. Então não sai daí, não vá para muito longe, porque a gente tem muito carinho para compartilhar. Mas antes, vamos de música. Uma canção que nos convida a celebrar cada instante, a ser eternamente jovem na alma, no espírito. Aquela que nos lembra da importância de viver intensamente. Vem com a gente e Alphaville. É Forever Young, no Songs by Night.

Boa noite, meu querido ouvinte, minha querida ouvinte. Que bom ter você aqui com a gente nesta jornada de afeto, em mais uma parte do nosso Songs by Night. É a nossa 11ª parte, e o coração aqui do estúdio está quentinho com a sua companhia. Sabe, eu recebi uma mensagem linda pelo nosso WhatsApp, de uma ouvinte que chamaremos de Ana. Ela me contou que estava arrumando umas gavetas antigas, dessas que a gente esquece que existem, e encontrou um pequeno bilhete, amarelinho pelo tempo. Era do marido dela, escrito há muitos anos, dizendo apenas: "Meu amor, pensei em você hoje. Te amo." Ela disse que as palavras eram simples, mas a emoção de reencontrar aquele pedacinho de papel com a caligrafia dele, depois de tanto tempo, foi como se ele tivesse sussurrado no ouvido dela naquele exato momento. É assim que o amor se manifesta, não é? Em pequenos gestos, em lembranças que nos pegam de surpresa e nos fazem sorrir ou até chorar de alegria. Não precisa de grandes cenários, de fogos de artifício. Às vezes, um bilhetinho guardado, uma lembrança, é o suficiente para reacender a chama, para lembrar que o carinho está ali, resistindo ao tempo, às rotinas. A vida é feita desses pequenos tesouros, desses encontros de alma que nos fazem sentir completos. É a beleza do simples, a força do amor que se renova a cada olhar, a cada suspiro, a cada descoberta. E é com essa ternura no coração que a gente segue com mais uma canção que abraça a alma. Vem comigo.

noite, meus queridos. Que bom ter vocês aqui, pertinho. A gente segue nessa jornada de afeto, de conexão, de alma com alma, sabe? Nesta 11ª parte do nosso Songs by Night. As canções que tocam o coração e as histórias que inspiram a gente a sonhar, a amar, a celebrar a vida, não é mesmo? É um privilégio enorme poder compartilhar esses instantes de tranquilidade, de reflexão, com cada um de vocês que faz desse programa um verdadeiro refúgio. Que a melodia da vida sempre encontre um cantinho especial para florescer dentro da gente, mesmo quando o mundo insiste em nos prender. Acredite no poder do amor, na força da fé e na beleza de cada novo amanhecer que nos espera. Que a esperança seja a sua maior canção. Agora, a gente faz uma breve pausa, um respiro para o nosso coração. E eu já volto, com mais carinho e mais canções para embalar a sua noite. Não saia daí, a gente se encontra já já.

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1: 2h47.
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1: 2h48.
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Boa noite, queridos amigos do Sons by Night. Que bom que você está de volta aqui comigo, Jorge Ventura, para esta que é a nossa 12ª parte do programa. Uma parte especial de reflexão, de acolhimento, de sentir o que a alma pede nesse momento. A gente respira fundo e entende que cada jornada, cada instante, por mais simples que pareça, é um presente. É na delicadeza do olhar para dentro, na serenidade que a gente busca, que encontramos o verdadeiro sentido de tudo. E eu sei que às vezes o caminho parece incerto, mas a esperança, ela reside em cada novo fôlego, em cada melodia que embala o coração. Essa é a nossa última parte, e nela a gente se permite sentir, se permite amar, se permite sonhar. E para nos acompanhar nesse mergulho de sensações, prepare-se para uma canção que fala muito sobre o domínio das nossas próprias emoções, do nosso eu interior. É pura energia, pura verdade. Com vocês, Zoe Wiss e a força de Control.

noite, meus amigos e amigas do Songs by Night. Que bom ter você aqui comigo, mais uma vez, nesta nossa jornada pela noite. Já passamos de 4 horas juntos, mergulhados em canções e em conversas que tocam a alma. E eu espero do fundo do coração que você esteja curtindo cada instante, cada melodia, cada palavra que compartilhamos. É tão bom sentir essa conexão, né? É como se estivéssemos todos na mesma sala, corações abertos, prontos para sentir. E por falar em conexão, eu estava pensando em algo que uma vez me contaram. Uma senhora, já com seus bons 80 anos, de mãos dadas com seu marido, me disse que o amor verdadeiro não é aquele que nunca tem problemas, mas o que nunca desiste. Ela me contou que em mais de 50 anos de casamento, eles tiveram seus dias difíceis, sim, como todo mundo. Mas que sempre, antes de dormir, um sussurrava para o outro: obrigado por mais este dia. Eu te amo. E isso era como um pacto, uma renovação diária do afeto, da parceria. Era a certeza de que não importa o que acontecesse, o carinho e o respeito permaneceriam, firmes como uma rocha. Que lição, não é mesmo? Às vezes a gente busca grandes gestos, mas o amor se faz nos pequenos detalhes, na constância, na gentileza de cada dia. É nessa simplicidade que a gente encontra a força para seguir, para acreditar, para amar. Que essa mensagem possa tocar seu coração, te lembrando do poder de um eu te amo, de um olhar de gratidão, de um abraço apertado. Que a fé nos bons sentimentos nos guie sempre. E com essa emoção que nos envolve, vamos seguir com mais uma canção feita especialmente para você, que faz do Songs My Night o seu refúgio particular. Fique por aí, o som da vida continua.

noite, meus queridos amigos e amigas. E assim, chegamos ao fim de mais uma jornada especial aqui no Songs by Night. É sempre um privilégio, uma alegria imensa ter a sua companhia, a sua escuta atenta e o seu coração aberto compartilhando esses momentos comigo. Nesta que foi a nossa 12ª e última parte do programa. Sinto que a cada nota, a cada palavra, um laço se forma, um abraço invisível que nos conecta. Foi uma noite de reflexões, de melodias que acalmam a alma, de histórias que nos lembram da beleza de ser humano, com todas as suas nuances, seus amores e suas superações. Eu, Jorge Ventura, acredito profundamente que a vida é essa dança entre a luz e a sombra, e que em cada passo, em cada canção, podemos encontrar força e esperança. Quero agradecer a você que esteve comigo, que se permitiu sentir, que encontrou aqui um refúgio, um ponto de paz. Saiba que você é único, especial, e sua presença faz toda a diferença para mim e para a magia do Songs by Night. Leve para o seu descanso, para o seu amanhecer, a certeza de que o amor, a fé e a bondade são as maiores melodias que podemos tocar na vida. Que a serenidade acompanhe seus sonhos, que a esperança ilumine seus caminhos e que você sinta em seu coração todo o carinho que eu e toda a equipe dedicamos a você. O Songs by Night se despede por enquanto, mas é apenas um até breve, um até logo. Em breve estaremos de volta, com mais canções para embalar a sua noite, mais histórias para tocar a sua alma e mais amor para compartilhar. Um grande e afetuoso abraço do seu amigo Jorge Ventura. Fique bem, durma em paz e lembre-se, a vida é uma canção e você é a melodia mais linda. Até a próxima.

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2: 3:09.
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2: Rádio Liberdade FM informa a hora certa.
3: 3h21.
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0: Hora certa em Água Boa, a cidade que mais cresce em todo o Vale do Araguaia.
1: 3:30.

0: hora certa em Água Boa, a capital do Araguaia.
1: 3h38.
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1: 3h42.
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1: 3h43.
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1: Hora certa, em Água Boa, a cidade que mais cresce em todo o Vale do Araguaia.
2: 3h50.
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0: hora certa em Água Boa, a capital do Araguaia.
1: 3h58.
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4: 4:02.
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Obrigado. Tchau, tchau, gente!

0: certa, em Água Boa, a cidade que mais cresce em todo o Vale do Araguaia.
1: 4:11.
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0: Rádio Liberdade FM informa a hora certa. 4:20.
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0: Hora certa em Água Boa, a capital do Araguaia.
1: 4:28.
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1: 4h41.
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1: 4h42.
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0: Hora certa em Água Boa, a capital do Araguaia.
1: 4h50.
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0: Aberta, em Água Boa, a cidade que mais cresce em todo o Vale do Araguaia.
1: 4h59.
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2: 5 horas e 3 minutos.
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0: Hora certa em Água Boa, a cidade que mais cresce em todo o Vale do Araguaia.
1: 5 horas e 10 minutos.
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1: Hora certa em Água Boa, a capital do Araguaia.
2: 5 horas e 13 minutos.
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2: Rádio Liberdade FM informa a hora certa.
3: 5:21.
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0: hora certa em Água Boa, a capital do Araguaia.
1: 5 horas e 25 minutos.
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1: Hora certa, em Água Boa, a cidade que mais cresce em todo o Vale do Araguaia.
2: 5 horas e 29 minutos.
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0: hora certa em Água Boa, a capital do Araguaia.
1: 5:37.
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1: 5:40.
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1: 5:40.
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0: Hora certa em Água Boa, a cidade que mais cresce em todo o Vale do Araguaia.
1: 5 horas e 48 minutos.
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0: 8:51.
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7: 6:01.
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1: Rádio Liberdade FM informa a hora certa.
2: 6:22.
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0: Hora certa em Água Boa, a cidade que mais cresce em todo o Vale do Araguaia.
1: 6 horas e 31 minutos.
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1: 6:40.
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1: 6:42.
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0: hora certa em Água Boa, a capital do Araguaia.
1: 6 horas e 53 minutos.
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3: 7:02.
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0: Rádio Liberdade FM informa a hora certa.
8: 7:21.
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6: 7h31.
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5: Rádio Liberdade FM informa a hora certa.
6: 8h22.
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10: Estamos de volta com o último bloco do Educar de hoje. Agora aposte no

0: Marketing de conteúdo.
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0: Investir em um marketing de conteúdo é uma das maneiras mais eficazes de atrair leads qualificados de forma orgânica. Essa estratégia reduz a dependência de anúncios pagos e cria um canal sustentável de geração de clientes. Case de sucesso: Rock Content. A Rock Content, líder em marketing de conteúdo no Brasil, reduziu drasticamente o

0: O resultado foi um aumento de 3 vezes na geração de leads orgânicos e uma redução significativa nos gastos com mídia paga. Legal, né? Nosso Educar de hoje fica por aqui. Amanhã, o que é falência? A gente fala disso amanhã, quarta-feira. Até mais.
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2: E aí, galera astral, Felipe Rocha na área, com a energia do Guia Astral. Vamos desvendar Câncer, Leão e Virgem. Prepare o coração.
1: Câncer, Leão, Virgem.
2: Pra Câncer, sensibilidade e intuição guiam amor e vida pessoal. Confie na sua força, expresse-se. Sua cor da sorte é prata e o número é 2.
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2: Leão, seu brilho contagia, paixão e liderança em alta. Inspire, permita vulnerabilidade para fortalecer laços. Sua cor da sorte é dourado e o número é 1.
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2: Virgem, organize-se internamente para leveza nos relacionamentos. Detalhes são chave no bem-estar e projetos. Liberte-se perfeição. Sua cor da sorte é verde e o número é 6. A energia segue. Amor, comunicação e cuidado fortalecem laços. Sua atenção garante resultados impecáveis no trabalho. Dedique-se ao bem-estar, buscando equilíbrio e foco. A perfeição está no processo.
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perdoe o que a ser perdoado. 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
1: 8h42.
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3: 8h45.
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0: esse é o nosso Babados e Fofocas. Lembrando, hein, daqui a pouquinho a gente vai mandar alô. Já já tem a dica da Gi também, né, Gi?
1: Isso mesmo, a gente vai finalizar as curiosidades, né, as diquinhas utilizando sal grosso.
0: Boa, já já.

0: aí, que música legal, sensacional. Vai pedindo a tua também. A Francisca tá na sintonia, a Rafaela também. Obrigado pelo carinho. Alô, Jorge Augusto, aquele alô. Vamos lá, Gi, mais informações.
1: E nasce Levi, gente, o segundo filho do Léo Santana e da Loren Prota, né? O Levi chegou ao mundo agora na última terça-feira, emocionou o Léo, a Lore e toda a família. O bebê nasceu em Salvador, na Bahia, né? Por volta aí das 8h20 da manhã, pesou 3 quilos e mediu aí 50 centímetros. O menino, né? É o segundo filho do casal, que já é pai da Liz, que tem 4 aninhos, né? Nos últimos dias, a Lore vinha dividindo com os seguidores a ansiedade pra chegada do bebê, né? A dançarina contou que tava enfrentando inchaço, falta de ar e até reduziu os compromissos profissionais pra poder focar totalmente na reta final da gravidez, né? Mesmo ali perto do parto, ela ainda acompanhou um show do maridão em Salvador e mostrou momentos especiais do lado da família, né? A chegada do Levi já movimentava os fãs desde março, quando a Lore e o Léo revelaram o nome escolhido pro bebê e explicaram o significado afetivo por trás da escolha, né, da decisão. E agora, finalmente, ele chegou ao mundo. Gente, muito amor, muitas bênçãos aí pra essa família, né?
0: Boa! Daqui a pouquinho tem mais uma pra você!
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0: Galerinha, eu já volto, né, depois trazendo muito mais músicas pra você, ok?
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2: 13h23.
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2: 13h25.
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12: E aí, galera? Serena Santana na área. Mandando aquele oi especial pra você que tá sintonizado aqui na nossa rádio, né? Que demais ter a sua companhia logo na primeira parte do seu Drops News. Aqui, a gente sempre te deixa por dentro de tudo que rola no universo da música, das fofocas mais quentes aos lançamentos mais esperados. E olha só a notícia que abriu o nosso dia, hein? O Harry Styles, o nosso querido astro pop, fez uma revelação daquelas que a internet ama. Ele confessou qual foi a música que tocava na hora H, quando ele perdeu a virgindade.
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12: Sim, gente, a curiosidade foi sanada durante uma cerimônia super especial, o Ivor Novello Awards. Enquanto ele estava lá homenageando um artista, soltou essa pérola. A música era nada menos que uma canção do Radiohead. Chocado, eu tô. Quem diria, hein? Mas ó, a gente ainda tem muito mais pra conversar, pra fofocar e pra cantar junto. Já já eu volto com mais no Drops News. Não sai daí!
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1: Hora certa em Água Boa, a capital do Araguaia.
2: 13h26.
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14: Quarta-feira sensacional, hoje é dia 27, meio de semana. Ainda mais com a dica da Gi, já, né, Gi?
15: Isso mesmo, a gente vai finalizar então hoje as diquinhas utilizando sal grosso, né? Aquilo que ninguém te conta sobre o sal grosso.
14: Boa!
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14: As informações artísticas, manda mais uma, Gi.
15: E já que a gente já falou da Virgínia, agora a gente vai falar um pouquinho do Vini Júnior, né? Olha, depois de anunciar o fim do relacionamento com a Vivi, o Vini escolheu o Brasil pra aproveitar os dias de descanso antes de retomar aí os compromissos no futebol europeu. O atacante do Real Madrid desembarcou no Rio de Janeiro há poucos dias e voltou a se refugiar em um dos lugares mais simbólicos da sua trajetória, né? A mansão de luxo

que ele mantém na Barra da Tijuca. O imóvel, gente, é avaliado em cerca de 20 milhões de reais. Virou assunto nas redes sociais não apenas pelo tamanho impressionante, mas também ali pelo estilo sofisticado que é adotado pelo jogador, né?

0: né, de ambientes, né? Então, gente, ele resolveu se refugiar aí no Rio de Janeiro pós-término, né? O que será que significa? Ou será que não significa nada?
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0: Ei, coisa boa, música boa. Essa quem pediu foi a Maria Francisca, lá do centro, né, Maria? Beijão pra você, viu? Obrigado pelo carinho, obrigado pela sintonia, viu? Hoje, daqui a pouquinho, a dica.
1: Isso mesmo, Fernando. A gente vai finalizar aí o nosso especial com curiosidades que nem te contam sobre o sal grosso, né? Diquinhas.
0: Tô curioso.

0: só musicão pra você que tá em casa, no trabalho, dando aquela caroninha pra gente também. Obrigado. Chegamos ao final de mais uma edição do Babados e Fofocas, mas antes de acabar o programa, manda a dica aí, Gi.
1: Bora pra mais um episódio, né, do O Que Não Te Contam Sobre o Sal Grosso. Assim, eu confesso, tem muita diquinha, muita coisa com sal grosso. Eu vou finalizar a diquinha do sal grosso hoje, pra não ficar muito cansativo, né? Porque a gente já trouxe na segunda, já trouxemos ontem, estamos trazendo hoje, né? Mas assim, o sal grosso, ele tem inúmeras coisas que podem ser feitas com ele. E hoje, uma das diquinhas é tirar mancha de mofo de roupas brancas, tá? Pra aquelas manchas de guardado, de mofo, em tecidos claros, você vai fazer uma misturinha de sal grosso com um pouco de suco de limão, até formar uma pastinha, tá? Vai aplicar diretamente sobre a mancha e colocar a peça no sol por cerca de uma horinha. Depois é só lavar normalmente, que você vai ver que vai sair todo aquele mofo que tava impregnado, né, aí nas suas peças claras. Tem uma diquinha que é maravilhosa, né, assim, adoro, que é o escalda-pés, né? Isso é relaxante, é renovador. Então, às vezes, depois de um dia longo de trabalho, muito tempo de pé, nada melhor, né? O que você vai fazer? Vai pegar uma bacia com água morna, vai adicionar 2 colheres de sopa de sal grosso e algumas gotas de essência, ou rodelas de laranja, folhas de hortelão, o que você tiver aí pra trazer um aroma, né? O sal grosso, gente, ele vai ajudar a reduzir o inchaço das pernas e dos pés, além de aliviar o estresse acumulado, né, gente? É sensacional. Pra finalizar, então, acho que eu vou trazer mais uma. Acho que sim, mais uma, gente. Uma e adeus o que ninguém te conta sobre o sal grosso, né? Que seria amaciante caseiro pra toalhas ásperas, tá? Então, se você tá com problema aí na tua casa, que as suas toalhas de banho estão parecendo uma lixa, o sal grosso, ele pode te ajudar e muito, tá? Na hora de lavar, você vai adicionar 1 colher de sopa de sal grosso diretamente no tambor da máquina de lavar. Ele vai ajudar a quebrar os resíduos de sabão em pó que acumulam nas fibras do tecido e vai deixar as toalhas

0: muito mais macias, né? Depois de seca. Testa e me conta. E vai falar, esses 3 dias assim, acho que foi bem legal todas essas diquinhas com sal grosso. Muitas delas, muita gente não fazia nem ideia que era possível, né? Gente, valeu.
1: Legal, hein? Bacana. Eu gostei dessas dicas.
0: Muito legal, né, Fernando?
1: Legal.
0: Às vezes tem algumas coisas que as pessoas nem imaginam que o sal grosso serve.
1: É, nem imagina. E é o branco mesmo, né? Não é o Himalaia,
0: não. Isso não,
1: o
0: sal grosso, aquele branquinho
1: mesmo.
0: Sempre,
1: aquele baratinho.
0: Isso.
1: Hoje, valeu, até amanhã.
0: Valeu.
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5: 3h44.
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9: Fique por dentro das principais notícias desta terça-feira, 5 de maio. Hoje, temos os detalhes da ata do Copom e as apostas sobre a Selic, que agitam o mercado. E a Organização Mundial da Saúde confirma casos de antivírus em um cruzeiro, com mortes e pacientes em estado crítico. E para fechar, um alerta importante da meteorologia. Tempo instável e temporais previstos para esta terça-feira.
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9: No cenário econômico, o mercado financeiro acompanha de perto a divulgação da ata do Copom. As expectativas sobre a taxa Selic dominam o cenário econômico nesta terça-feira. A análise inclui também os desdobramentos da situação no Oriente Médio, um fator com impacto global. Na área da saúde,

0: a Organização Mundial da Saúde, a OMS, confirmou 2 casos de antivírus a bordo de um cruzeiro. A entidade também identificou outros 5 casos suspeitos na mesma embarcação. Dos 7 indivíduos afetados, a situação é grave. 3 mortes foram registradas. Um paciente permanece em estado crítico, enquanto os outros 3 apresentam sintomas leves. As autoridades de saúde monitoram a situação e buscam conter a disseminação do vírus. E para sua programação de hoje, um aviso do tempo. Esta terça-feira, 5 de maio, reserva um dia de tempo instável para diversas regiões do país. O Instituto Nacional de Meteorologia, o INMET, emitiu alertas importantes sobre a ocorrência de temporais, com previsão de chuvas fortes. As regiões Norte e Nordeste são as mais afetadas por essa instabilidade climática. É fundamental que a população fique atenta aos comunicados das autoridades e tome as devidas precauções.
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3: Hora certa em Água Boa, a cidade que mais cresce em todo o Vale do Araguaia.
4: 3h50.
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1: Coisa boa, coisa maravilhosa, já estamos de volta. Prazer, eu sou o Fernando Leme, desejo só o melhor pra você. Tá na hora.
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1: Maravilha, ótima quarta-feira pra você, vamos lá. Olha, uma garota ouviu dizer que existia um velho sábio que nunca errava as suas respostas. E aí, curiosa e querendo provar que ele podia ser enganado, decidiu fazer um desafio. Pegou um pequeno passarinho, colocou entre as suas mãos e foi até o sábio. E lá no caminho ela pensava: eu vou perguntar se o pássaro tá vivo ou se o pássaro tá morto para esse sábio. Se ele disser que o passarinho tá vivo, eu vou apertar esse passarinho até ele morrer. E se disser que o passarinho tá morto, aí eu solto o passarinho. E aí o passarinho sai voando. Aí desse jeito, finalmente eu vou desmascarar esse velho sábio na frente de todo mundo. E ao chegar até o sábio, perguntou ao sábio: meu velho sábio, o passarinho que tá em minhas mãos, tá vivo ou tá morto? Aí o velho olhou calmamente para ela, percebeu que tinha alguma coisa de errado por ali, se tocou e respondeu: minha querida, a resposta sobre sua pergunta está em suas mãos. Naquele instante, a menina ficou em silêncio, porque entendeu que tinha o poder de salvar ou destruir. Mas é que, na verdade, é o seguinte: a vida é exatamente desse jeito. Muitas vezes a gente procura culpados, respostas, desculpas, quando, na verdade, grande parte do nosso futuro está nas nossas próprias mãos. A decisão de desistir, a decisão de continuar, de machucar ou cuidar, de acreditar ou abandonar, sempre parte da gente. O destino pode até trazer desafios, mas quem decide o final da história é você, somos nós.

E aqui é uma atrás da outra, menos intervalos, mais música boa, muita informação do Brasil e do mundo, muitos alôs também. Vai mandando seu WhatsApp aí pra gente. Aqui você fica muito bem informado e ouvindo a melhor programação musical. E a música não para. Vamos lá.

0: Obrigado pelo carinho. Andressa e o Diego também. A Maria tá com a gente também, o Guilherme. Alô, Deise. O André Vieira também tá acompanhando o nosso programa. Valeu, obrigado pelo carinho.
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0: Pera, vamos faturar rapidinho, mas a gente já volta.
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3: Rádio Liberdade FM informa a hora certa. 4 e 5.
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5: Sintonizado no Minuto Esportivo, estamos trazendo as principais informações do mundo da bola, diretamente para você que acompanha a nossa programação. A cria do Santos, o lateral Souza, entra na cobiçada lista do Golden Boy e assim conquista grande destaque no cenário do futebol europeu. Zé Rafael, meio-campista que veste a camisa do Santos, solicita para treinar separado e com isso encaminha sua despedida do clube da Vila Belmiro.
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5: O lateral Souza, revelado nas categorias de base do Peixe, foi incluído na prestigiada lista do Golden Boy. Essa inclusão significa que ele aparece entre os principais talentos sub-21 do futebol europeu, um reconhecimento importante para sua jovem carreira. É uma notícia que orgulha o Santos, pois o clube voltou a ganhar destaque no cenário internacional através de suas promessas, mostrando a força de sua formação de atletas. Seguimos com as notícias do Santos, agora com uma informação sobre o meio-campista Zé Rafael. O jogador pediu para treinar separado do restante do elenco. Essa atitude indica que Zé Rafael pretende resolver o seu futuro profissional na próxima pausa para a Copa do Mundo. Tudo aponta que ele não deve permanecer no elenco do Peixe, sinalizando uma provável saída do clube. A situação do Santos na temporada é de muitas especulações e mudanças, e a possível despedida de Zé Rafael se alinha a esse contexto de reformulação.
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5: Essas foram as principais informações do esporte que separamos para você nesta parte do Minuto Esportivo. Agradecemos imensamente a sua audiência e voltamos em breve com muito mais do Universo Esportivo. Até lá!
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6: E aí, gente? Serena Santana de volta no ar, chegando para a última parte do seu Drops News, o nosso encontro diário com o melhor do mundo pop e musical. Chega mais que o papo agora é sobre uma lenda viva, Paul McCartney.
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6: Ele tá revisitando o passado com um esplendor incrível em uma nova obra-prima solo. O nome? The Boys of Dungeon Lane. Uma viagem ricamente nostálgica que prova, de novo, que essa lenda é

0: criativa quanto sempre foi. Paul McCartney arrasando e mostrando que o talento não tem prazo de validade, né? É música boa que não para de surgir e a gente tá sempre aqui te atualizando com tudo. E olha, nosso Drops News de hoje chega ao fim por aqui. Mas não fica triste não, a gente se encontra no próximo programa com mais novidades e, claro, a trilha sonora da sua vida. Muito obrigada pela companhia de sempre. Até o próximo Drops News. Estarei juntinho com você.
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3: Hora certa em Água Boa, a capital do Araguaia.
4: 4:09.
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1: Mais músicas pra você, só aqui na nossa programação. E que bom que você tá acompanhando a gente, né? Vai mandando o teu WhatsApp aí, porque daqui a pouquinho vai rolar aquele alô bem bacana pra todo mundo. Aqui tem muita informação e muita música pra você. Respira fundo aí, curte o que vem agora, porque é só música boa.

Sensacional, tá vendo aí, né? Só musicão pra quem tá acompanhando a nossa programação nesse dia maravilhoso. Continue participando da nossa programação, porque daqui a pouquinho eu vou mandar aquele alô sensacional pra você. Vamos lá, a música continua.

0: você que está acompanhando o nosso programa, se você não participou ainda, participe, fique à vontade. Quem está com a gente aí na sintonia? Deixa eu ver, a Lígia, Fernanda também, me achará, o Ezequiel, o Diogo, Wesley Oliveira, obrigado pelo carinho. Brezolin também está acompanhando a gente, valeu. A Karina Nunes, obrigado.
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3: 4:22.
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5: 4:24.
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1: Rapaz, uma mulher caiu num buraco de uma ponte de 15 metros e sobreviveu. E ela disse: Deus me salvou. É, foi o que disse a mulher que caiu nesse buraco. A mulher de 24 anos é social media, ou seja, influenciadora digital, né? E ela passava pela ponte do rio, sobre o rio Cochipó, em Cuiabá, quando bateu em outro veículo, desceu para ver o estrago e acabou caindo no buraco. A Larissa afirmou em uma entrevista à TV Centro América, lá da região, que não sabe como ela está viva. Apesar da queda grave, ela teve apenas uma fratura no braço e escoriações no rosto. Ah, mas uma fratura no braço dói demais, cara, que isso? A motorista contou que caiu no buraco da ponte porque era noite e o local do acidente, na última quinta, dia 21, estava escuro. Motoristas que passavam pelo local ouviram os gritos e chamaram o socorro. Uma equipe do socorro de atendimento móvel de urgência, que é o SAMU, passava pelo local, desceu até a parte de baixo da ponte e acabou resgatando a Larissa, é o nome dela. Ela foi levada ao Hospital Municipal de Cuiabá com a fratura, sangramentos e ferimento no nariz também. E agradeceu por estar viva. O Corpo de Bombeiros confirmou que a motorista caiu de uma altura de 12 a 15 metros numa área de difícil acesso. Caramba, hein, cara?
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1: E vamos lá, porque por aqui é só música boa.

Que dia maravilhoso e que dia sensacional. Porque você está aí acompanhando a nossa programação. Nosso muito obrigado pela sua audiência. É muito bom saber que tem assim, ó, um monte de gente ouvindo a gente por toda a cidade. Obrigado pelo carinho, muito obrigado pela sua sintonia. Vamos nessa, a música não para.

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1: Mais músicas e menos intervalos e mais informações e ablôs e abraços também que não pode faltar em nossa programação. Vamos registrando aqui a participação do Everton, a Nayane também tá junto com a gente, obrigado pelo carinho, a Flávia de Lourdes, alô Márcio Oliveira, aquele abraço também, a Albertina, o Alisson tá junto com a gente também e a Maiara Santos também tá acompanhando o nosso programa aí, valeu. Daqui a pouquinho a gente manda mais alô, tá?
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3: Hora certa, em Água Boa, a cidade que mais cresce em todo o Vale do Araguaia.
4: 4h38.
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0: festa boa, hein?
1: Vambora, vambora!
2: Hora certa em Água Boa, a capital do Araguaia.
3: 4h53.
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3: 5:02.
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2: Hoje, nossos destaques no cenário nacional e internacional. A questão dos cosméticos falsificados na economia, a Ambev e os detalhes sobre JCP, além de novas regras para acionistas estrangeiros. E no agronegócio, um alerta importante. Com produtores que estão diminuindo o plantio por conta dos custos e juros altos.
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2: Começamos então com um assunto que sempre gera polêmica e atenção na economia. A questão dos cosméticos falsificados. Esse tema, que é super importante para a saúde e para o bolso do consumidor, está sendo acompanhado de perto. A Quarta Câmara de Direito Criminal, por exemplo, tem se debruçado sobre os desdobramentos relacionados a essa prática ilegal. É bom lembrar que a falsificação de produtos, além de prejudicar a indústria séria, representa riscos sérios para quem usa, sabia? Por isso, autoridades e órgãos reguladores seguem em alerta máximo para combater esse tipo de crime que afeta todo mundo. Seguindo agora para o mundo dos negócios, a Ambev fez um comunicado importante para o mercado. A empresa aprovou o pagamento de juros sobre capital próprio, o famoso JCP, uma notícia sempre bem-vinda para os acionistas. Mas não para por ali. A gigante de bebidas também anunciou novas regras, e essas são focadas nos acionistas estrangeiros. A ideia é otimizar a relação da companhia com essa base global de investidores, buscando mais clareza e eficiência nos processos. E vamos pro campo, porque o agronegócio brasileiro está emitindo um sinal de alerta, viu? Os produtores estão em modo de cautela, o que vai impactar o plantio da próxima safra. Sabe por quê? É uma combinação pesada. Juros nas alturas, dívidos que não param de crescer, crédito mais difícil de conseguir e fertilizantes cada vez mais caros. Com toda essa pressão, o agronegócio nacional entrou num claro modo de redução. Muitos produtores já decidiram diminuir a área de plantio para o próximo ciclo, mostrando a dificuldade de acesso a capital e o aumento brutal dos custos de produção. Essa tendência, claro, pode trazer desdobramentos importantes para a oferta e para os preços dos alimentos lá na frente.
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4: Boa tarde!
5: Hora certa em Água Boa, a capital do Araguaia. 5 horas e 7 minutos. 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
3: Rádio Liberdade FM informa a hora certa.
4: 5 horas e 23 minutos.
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1: Fala galera que tá ligada no Minuto Esportivo. A gente já chega com as principais manchetes do universo da bola pra você. No Corinthians, a política interna ferve e o Conselho Deliberativo do clube se prepara para uma importante votação envolvendo o caso Andrei. E no Flamengo, a preocupação toma conta. O volante Jorginho teve uma fratura no pé divulgada pela equipe médica.
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1: No Corinthians, o Conselho Deliberativo está reunido no Parque São Jorge. Eles vão votar o relatório que foi enviado ao órgão pela Comissão de Ética. Essa votação diz respeito à apuração de um caso específico. É um momento de movimentação política dentro do clube alvinegro. Virando a página, a gente vai para o Flamengo, onde a notícia não é das melhores. O clube divulgou oficialmente que o volante Jorginho sofreu uma fratura no pé. A lesão aconteceu durante a partida contra o Palmeiras.
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1: Agradeço a sua audiência, a sua companhia e a gente se encontra na próxima.
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0: Hora certa em Água Boa, a cidade que mais cresce em todo o Vale do Araguaia.
1: 5 horas e 25 minutos.
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3: 5 horas e 42 minutos.
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2: Hora certa em Água Boa, a capital do Araguaia.
3: 5 horas e 45 minutos.
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4: 6:02.
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5: Boa noite, Rádio 20. Nesta hora do Ângelus, queremos rezar juntos. O anjo do Senhor anunciou a Maria e ela concebeu do Espírito Santo. Ave Maria, cheia de graça, Senhor é convosco. Bendita sois vós entre as mulheres, e bendito é o fruto do vosso ventre, Jesus. Santa Maria, Mãe de Deus, rogai por nós, pecadores, agora e na hora de nossa morte. Amém. Eis aqui a escrava do Senhor, faça-se em mim segundo a vossa palavra. Ave Maria, cheia de graça, Senhor é convosco. Bendita sois vós entre as mulheres, e bendito é o fruto do vosso ventre, Jesus. Santa Maria, Mãe de Deus, rogai por nós, pecadores, agora e na hora de nossa morte. Amém. E o Verbo Divino se encarnou e habitou entre nós. Ave Maria, cheia de graça, o Senhor é convosco. Bendita sois vós entre as mulheres, e bendito é o fruto do vosso ventre, Jesus. Santa Maria, Mãe de Deus, rogai por nós, pecadores, agora e na hora de nossa morte. Amém. Rogai por nós, Santa Mãe de Deus, para que sejamos dignos das promessas de Cristo. Oremos. Infundi no nosso espírito a vossa graça, ó Pai. Vós que na anunciação do anjo nos revelastes a encarnação do vosso Filho, pela sua paixão e cruz, conduzi-nos à glória da ressurreição. Por Cristo nosso Senhor. Amém. Glória ao Pai, ao Filho e ao Espírito Santo, como era no princípio, agora e sempre. Amém. Evangelho de Jesus Cristo segundo Marcos. Naquele tempo, os discípulos estavam a caminho, subindo para Jerusalém. Jesus ia na frente. Os discípulos estavam espantados, e aqueles que iam atrás estavam com medo. Jesus chamou de novo os 12 à parte e começou a dizer-lhes o que estava para acontecer com ele. Eis que estamos subindo para Jerusalém, e o Filho do Homem vai ser entregue aos sumos

0: sacerdotes e aos doutores da lei. Eles o condenarão à morte e o entregarão aos pagãos. Vão zombar dele e cuspir nele. Vão torturá-lo e matá-lo. E depois de 3 dias, ele ressuscitará. Tiago e João, filhos de Zebedeu, foram a Jesus e disseram: Mestre, queremos que faças por nós o que vamos pedir. Ele perguntou: O que queres que eu vos faça? Eles responderam: Deixa-nos sentar um à sua direita, outro à sua esquerda, quando estiveres na tua glória. Jesus então disse-lhes: Vós não sabeis o que pedis. Por acaso podeis beber o cálice que eu vou beber? Podeis ser batizados com o batismo com que vou ser batizado? Eles responderam: Podemos. E ele lhes disse: Vós bebereis do cálice que eu vou beber, e sereis batizado com o batismo com que eu devo ser batizado. Mas não depende de mim conceder o lugar à minha direita ou à minha esquerda. É para aquele a quem foi reservado. Quando os outros 10 discípulos ouviram isso, indignaram-se com Tiago e João. Jesus os chamou e disse: Vós sabeis que os chefes das nações as oprimem e os grandes as tiranizam. Mas entre vós não deveis ser assim. Quem quiser ser grande, seja o vosso servo. Quem quiser ser primeiro, seja o escravo de todos. Porque o Filho do Homem não veio para ser servido, mas para servir e dar a vida como resgate para muitos. Palavra da salvação. Glória a vós, Senhor. Louvado seja nosso Senhor Jesus Cristo, para sempre seja louvado. E a bênção de Deus Todo-Poderoso, Pai, Filho e Espírito Santo, desça sobre vós e permaneça para sempre.
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6: No ar, a informação que você precisa para entender o mundo, a qualquer momento. Uma mobilização global para rastrear passageiros de cruzeiro por causa de um vírus. Na economia, a Axia Energia inicia o processo de sucessão para a presidência em substituição a Ivan Monteiro. E no plano internacional, o principal negociador da Ucrânia está em Miami para conversas com a equipe dos Estados Unidos.
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6: Uma mobilização internacional está em curso para rastrear passageiros de um cruzeiro. A preocupação é global, visto que a embarcação foi afetada pelo antivírus, um risco à saúde pública. Diversos países ao redor do mundo tentam, desde esta quinta-feira, localizar e monitorar os passageiros que estiveram a bordo. O objetivo principal é conter a possível disseminação do vírus e garantir a segurança sanitária da população. Seguimos com a economia. A Axia Energia deu início oficial ao processo de sucessão para sua presidência. Ivan Monteiro, atual presidente, será substituído. A companhia, um nome importante no setor de energia, busca agora definir o novo perfil que assumirá a liderança. Este movimento é um passo estratégico para a empresa e marca uma transição importante em sua gestão. O mercado aguarda os próximos comunicados sobre o nome que ocupará a cadeira. E do cenário internacional, um encontro diplomático de peso. O principal negociador da Ucrânia está em Miami para uma série de conversas. O objetivo é dialogar com a equipe dos Estados Unidos. Esta informação foi confirmada por uma fonte à agência Reuters, destacando a importância dessas reuniões para as relações bilaterais e a situação geopolítica. A presença do negociador ucraniano em solo americano sublinha a continuidade dos esforços diplomáticos e a busca por soluções no conflito atual.
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8: 6 horas e 13 minutos.

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9: Rádio Liberdade FM informa a hora certa.
10: 6 horas e 24 minutos.

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1: 6:42.
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1: 6:43.
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7: Alô, você que acompanha o Minuto Esportivo. Seja bem-vindo a mais uma parte do nosso programa, com as últimas do mundo dos esportes. Começamos com a notícia da demissão de Massimiliano Allegri no Milan e mudanças na diretoria.

0: Área do clube italiano. E o meio-campista Fabinho, que era alvo do Palmeiras, deve se transferir para a MLS.
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0: No Minuto Esportivo, vamos direto para as informações mais recentes do mundo da bola. Lá na Itália, o Milan confirmou a demissão do técnico Massimiliano Allegri. Essa decisão veio acompanhada de significativas mudanças na diretoria do clube. O Milan, um gigante do futebol europeu, não conseguiu a vaga na prestigiada Champions League, e esse foi um dos principais motivos para as alterações. Massimiliano Allegri, apesar de ter um contrato em vigor que se estenderia até a metade de 2027, não conseguiu resistir à pressão e aos resultados. A gota d'água foi a recente derrota por 2-1 para o Cagliari, um revés que consolidou a saída do treinador do comando técnico do Milan. Seguimos agora com uma notícia que envolve o mercado de transferências. O meio-campista Fabinho, nome bastante conhecido e que vinha sendo um dos alvos do Palmeiras aqui no Brasil, está com novos rumos em sua carreira. As informações mais recentes apontam que Fabinho deve se transferir para a MLS, a Major League Soccer, nos Estados Unidos. O jogador tem seu contrato com o Al-Ittihad, da Arábia Saudita, se encerrando no final de junho. Com o vínculo chegando ao fim, Fabinho não vai renovar com o clube saudita. Essa situação abria a possibilidade para ele chegar sem custos ao Palmeiras, um fator que era bastante atrativo para o clube alviverde. No entanto, o cenário atual indica que seu futuro será mesmo no futebol norte-americano, em uma nova fase de sua trajetória.
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0: E assim a gente encerra mais uma parte do Minuto Esportivo. Agradeço sua companhia e te espero na próxima.
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4: 8 horas.
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3: Alô, tchê. Bora lá, o puro sertanejo a partir de agora. Aqui é o Fernando Leme. O chapéu, bora começar. Hoje é quarta-feira, 27.
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3: 27 de maio. Vamos lá. Lá no ano de 1927, a Ford Motor Company encerrou a fabricação do Ford modelo T e começou a reequipar a sua linha de montagem para poder fabricar o Ford modelo A. Em 1930, foi inaugurado em Nova York o edifício Chrysler, de 319 metros, a mais alta estrutura feita pelo homem na época. Em 1933, os estúdios Walt Disney lançaram o desenho animado Os Três Porquinhos. Em 1937, a Golden Gate foi aberta aos pedestres, ligando São Francisco ao condado de Marin, na Califórnia, nos Estados Unidos. Em 1941, durante a Segunda Guerra Mundial, um navio de guerra alemão, Bismarck, ele foi afundado no Atlântico Norte. Morreram 2.100 homens, 2.100 pessoas, né? Em 1949, Edmundo Barreto Pinto tornou-se o primeiro político cassado por quebra de decoro parlamentar. O deputado federal se deixou fotografar vestido de smoking e cueca para a revista O Cruzeiro em 1946. As fotos faziam parte de um ensaio intitulado Barreto Pinto sem máscara. Em sua defesa, Pinto disse que foi enganado pelo jornalista Davi Nasser, pensando que seria fotografado apenas com a parte superior do corpo. Em 1950, o cantor Frank Sinatra estreou na televisão no programa Star Spangled Review. Em 1970, em Assembleia Nacional, a Confederação Nacional dos Bispos do Brasil condenou a prisão e a tortura de presos políticos. Em 72, o líder soviético Leonid Brezhnev e o presidente americano Richard Nixon assinaram o Tratado SALT, de limitação de armas estratégicas. Em 2025, morreu aos 61 anos o ator americano Ed Gale, que interpretou Chuck no filme Brinquedo Assassino. Hoje é aniversário da cantora Ivete Sangalo. Nasceu em 1972. Faz as contas aí. Também o ator Paul Bettany. A atriz Bel Kuttner. E hoje, dia 27, estamos comemorando o Dia Nacional da Mata Atlântica, o Dia Mundial dos Meios de Comunicação, o Dia da Imprensa no Interior, o Dia do Serviço de Saúde no Exército e o Dia do Profissional Liberal.
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3: Olá, tudo bem, tudo jóia? 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Tá na Liberdade? 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
3: E vamos lá, conferindo aí a nossa programação. Segue.

Fique fora do próximo amistoso contra o Panamá, que vai acontecer próximo dia 31 agora, no Maracanã, no Rio de Janeiro. Além disso, até o começo da Copa, o jogador também não vai entrar em campo pelo Santos, de acordo com o colunista Marcel Rizzo. E o motivo não é apenas uma forma de descansar. O jogador, antes do Mundial, diz a matéria, né? No último domingo, dia 17, durante a partida do Peixe contra o Coritiba, o atacante ele sentiu um incômodo na panturrilha direita. Logo no dia seguinte, mesmo dia da sua convocação pelo Ancelotti, o Neymar ele fez alguns exames médicos a pedido da CBF e vai precisar de alguns dias de descanso para poder se recuperar. Como não se trata de uma lesão séria, o técnico Carlo Ancelotti e a comissão técnica da seleção optaram por manter o nome do jogador na lista. Mesmo assim, segundo o portal do Léo Dias, essa questão deve limitar o começo da preparação de Neymar junto ao resto da seleção nos primeiros dias de treino. Datas dos primeiros jogos do Brasil da Copa do Mundo. Vamos lá, ó. Primeira rodada vai ser no dia 13 de junho, vai cair num sábado, Brasil e Marrocos, em Nova York, Nova Jersey. Segunda rodada, 19 de junho, vai cair numa sexta-feira, Brasil e Haiti, vai ser na Filadélfia. E terceira rodada, 24 de junho, vai ser numa quarta-feira, Escócia e Brasil, em Miami. Pra você que curte futebol, fique ligado.

0: musicão pra você aqui na Liberdade FM, né? Aqui na sintonia, na nossa sintonia 104.9. A música não pode parar, simbora, porque a festa continua por aqui. Ainda tem muito pra rolar pra você. Vamos nessa.
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0: Dois alôs para quem tá na sintonia da nossa programação. Meu amigo Nilo Amaral, aquele abraço para você, o José também, a Patrícia, a Ângela. Alô, Márcio, aquele abraço, a Vanicinha. Alô, José Carneiro também, aquele abraço.
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0: Muito bem, chegamos ao final de mais um bloco com muita música boa pra você aqui na Liberdade FM, mas não para por aqui. Daqui a pouquinho a gente tá de volta com mais música, peraí.
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4: No ar, a informação que você precisa para entender o mundo, a qualquer momento. Uma mobilização global para rastrear passageiros de cruzeiro por causa de um vírus. Na economia, a Axia Energia inicia o processo de sucessão para a presidência em substituição a Ivan Monteiro. E no plano internacional, o principal negociador da Ucrânia está em Miami para conversas com a equipe dos Estados Unidos.
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1: Uma mobilização internacional está em curso para rastrear passageiros de um cruzeiro. A preocupação é global, visto que a embarcação foi afetada pelo antivírus, um risco à saúde pública. Diversos países ao redor do mundo tentam, desde esta quinta-feira, localizar e monitorar os passageiros que estiveram a bordo. O objetivo principal é conter a possível disseminação do vírus e garantir a segurança sanitária da população. Seguimos com a economia. A Axia Energia deu início oficial ao processo de sucessão para sua presidência. Ivan Monteiro, atual presidente, será substituído. A companhia, um nome importante no setor de energia, busca agora definir o novo perfil que assumirá a liderança. Este movimento é um passo estratégico para a empresa e marca uma transição importante em sua gestão. O mercado aguarda os próximos comunicados sobre o nome que ocupará a cadeira. E do cenário internacional, um encontro diplomático de peso. O principal negociador da Ucrânia está em Miami para uma série de conversas. O objetivo é dialogar com a equipe dos Estados Unidos. Esta informação foi confirmada por uma fonte à agência Reuters, destacando a importância dessas reuniões para as relações bilaterais e a situação geopolítica. A presença do negociador ucraniano em solo americano sublinha a continuidade dos esforços diplomáticos e a busca por soluções no conflito atual.
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0: Rádio Liberdade FM informa a hora certa.
5: 8h21.
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0: a gente segue por aqui com muita música boa.
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0: Obrigado pelo carinho, já estamos de volta aqui pela Liberdade FM. E aqui a música não pode parar, simbora.
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0: 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Essa é a trilha sonora da sua programação. Vamos lá, continua.

Pois é, o governo tomou uma decisão e notas de R$2 a R$100, as mais antigas, vão deixar de circular no Brasil. O Banco Central iniciou a retirada gradual das cédulas antigas da primeira família do real, que foram lançadas em 1994. As notas, elas continuam válidas e podem ser usadas normalmente, sem necessidade de troca imediata nos bancos. Segundo o Banco Central, as cédulas antigas serão retiradas de circulação aos poucos, conforme forem recolhidas pelas instituições financeiras. No lugar delas, passam a circular as versões mais novas do real, que possuem recursos mais modernos de segurança contra falsificações e também melhor adaptação aos sistemas bancários atuais, tá bom?

0: Tá na Liberdade, tá bom demais. Muita música, muita notícia pra você, né? Aqui na Liberdade a gente toca boa música, a gente mantém você atualizado sobre os fatos do Brasil e do mundo também, suas participações. Tá na Liberdade, tá bom demais. Vamos lá, a música continua.
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0: faz mais alôs. Vamos lá. Deixa eu ver quem tá mandando o WhatsApp pra nossa programação. Meu amigo Márcio, o Adriano, a Maria Aparecida também tá junto com a gente. Maria Aparecida, né? A Marisa de Lima, obrigado pelo carinho. Amanda, minha amiga Creuza, costureira, aquele abraço pra você sempre na sintonia. O Mauro também e o Joel. Valeu pelo carinho, pela audiência de vocês aí.
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0: Bacana essa sequência, não é não? Gente, depois do intervalo eu volto com mais música pra você, tá? Dá um tempinho aí que eu já volto.
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1: 8h34.
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0: E vamos lá, conferindo aí a nossa programação, segue.
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0: E essa é a Liberdade FM, aqui é sua alegria, em 104.9.
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0: 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Música boa pra você é aqui na nossa programação.

0: curtindo a Liberdade FM. Que maravilha! Tíssimo obrigado pela sua sintonia. Aqui na sua 104,9 só tem música gostosa, né? Você tá acompanhando aí. Vamos lá, música não para.
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0: Que bom que você está acompanhando o nosso programa com muita música boa, muitas informações também, né, do Brasil e do mundo. E as suas participações através do WhatsApp, vai mandando aí, porque daqui a pouquinho rola aquele salve, daqui a pouquinho vai rolar aquele super alô.
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0: WhatsApp. Então é hora de conferir os alôs e os abraços por aqui. Maria Emília, o Daniel, o Eduardo também, o André Gustavo, obrigado, Cláudia, Maria Reis e também o Benê Santos. Muito obrigado pelo carinho e pela audiência de cada um de vocês aí que acompanha a nossa programação.
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0: Sensacional, essa é a Liberdade FM, tá na Liberdade, tá bom demais. E agora a gente vai para um rápido intervalo comercial, eu volto daqui a pouquinho, é bem rapidinho mesmo. Inclusive tem recados importantíssimos aí dos nossos patrocinadores. Quer ouvir? Aumenta o volume aí para você ver.
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9: 8h50.
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0: Muito bem, já estamos de volta aqui pela Liberdade FM. Tá na Liberdade, tá bom demais. E como é bom saber que você tá aí junto com a gente, hein? Aqui na 104.9.
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0: 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E vamos lá, sequência de músicas por aqui. Não para.

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1: Sextou, é a música mais gostosa no seu rádio. Obrigado pela audiência. Continue participando aí através do WhatsApp, porque daqui a pouquinho vai rolar aquele salve. Daqui a pouquinho vai rolar aquele alô pra quem tá acompanhando a nossa programação. Obrigado aí pela audiência. Vamos lá, a música continua.

0: verdade, FM, pra manter a gente naquele dia sensacional, naquele ritmo de animação que não pode parar, né? Continue participando aí, ó, 3468-1200, esse é o nosso WhatsApp, simbora!
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